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Muito bom dia, seja bem-vindo à Rádio Comercial. Boa quarta-feira, a semana já vai a meio e, portanto, estamos também já, no fundo, a preparar as malas para arrumarmos até Matosinhos. Na sexta-feira começa mais uma edição do Mel Marés, com a nova casa, Praia do Aterro, Leça da Palmeira, em Matosinhos, mas sobre isso já falamos por enquanto. Ray é mais da melhor música sempre, para começarmos estes 40 minutos sem pausas. Bom dia, boa quarta-feira.

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Preston Burner, Rádio Comercial, e agora trago-lhe o Escalema, que passam no domingo pela Praia do Aterro em Matosinhos. Eles que estão confirmados para a edição deste ano do Mel Marés. Domingo, último dia de Mel Marés, já esgotado. Também já esgotados os passos para os três dias. Ainda há bilhetes para sexta-feira, dia em que vão atuar os The Weasel com o mestre Rui Macena. Também para sábado, enfim, e há muito mais para ver e ouvir. Temos, por exemplo, Ozuna, temos os Vizinhos, temos os James, temos Seal no sábado, por exemplo. O cartaz completo está no nosso site, radiocomercial.pt. Nós vamos lá estar a partir de sexta-feira e também contamos consigo. Agora, cá estão eles.

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1: James Arthur e Anne Marie aqui pela Rádio Comercial. Bom dia, boa quarta-feira. Esta hora que o mundo ainda fala baixinho, não é? Portanto, aproveita esta calma, aproveita esta tranquilidade enquanto dura. Por isso mesmo, só há uma regra aqui no nosso Clube dos Madrugadores, que é não complicar o que ainda mal começou. Por isso mesmo, siga a música, a melhor sempre. Para já, com Harry Styles, cá está ele.

está Pedro Santos na Rádio Comercial. Bom dia, boa quarta-feira. E a seguir tocam os Evanescence, que voltam a Portugal a 4 de outubro. A nova digressão que passa pela Mel Arena em Lisboa. Concerto com garantia aqui da Rádio Comercial. Bilhetes já à venda.

0: música nova do Vírgula e do Maninho, chama-se Não Está Fácil, no fundo, a música certa para quem acorda cedo como nós, não é? Que é coisa que dizemos todos os dias. Não está fácil, não queremos isto, mas tem de ser. Mas o que queremos é a melhor música sempre. A seguir, toca Pablo Alvarado. Bom dia, boa quarta-feira, boa viagem.
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0: Cá estão os The Script na Rádio Comercial. Muito bom dia. Estava aqui a ver um estudo que diz que, atenção, 45% das pessoas têm uma peça de roupa da sorte. Não sei se é o seu caso, mas este estudo diz também que as peças de roupa da sorte mais comuns são cuecas, meias e uma camisola. Eu, por acaso, não tenho peças de roupa da sorte. E aqui a questão é, será que lavam essa peça de roupa da sorte? Porque eu espero que sim, tendo em conta as mais comuns desta lista. Ora, muito bem, a seguir, na Rádio Comercial, mais da melhor música sempre, tem a chegar o Benson Boone.
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Cá está a burguesinha do Seu Jorge na Rádio Comercial. Muito bom dia, boa quarta-feira e boa viagem, que é o caso do nosso ouvinte Filipe, que mandou mensagem para o WhatsApp a dizer que tem uma longa viagem pela frente, 16 horas de viagem, mais de 1.800 quilómetros de estrada a partir de Luxemburgo. Arrancou pela uma da manhã e nós vamos ser a companhia do Filipe ao longo das próximas horas, até bem perto das 5h30 da tarde. Filipe, boa viagem, que corra tudo bem, cá estaremos para acompanhá-lo. No seu caso, para onde quer que vá, com mais ou menos quilómetros pela frente, também estamos e vamos consigo agora ao som de Alex Warren. Cá está ele.

0: nada de despedidas pela Rádio Comercial. Seja muito bem-vindo, bom dia, boa quarta-feira. São 6:30 e, portanto, agora vamos saber do essencial da informação. Já cá está a nossa Ana Bernardino. Ana, bom dia.
1: Bom dia. Os professores têm até ao meio-dia de hoje para corrigir os exames nacionais. Ontem, até às 6:30 da tarde, estavam classificadas 98% das provas. Com mais de 300 mil provas realizadas pelos alunos do 11º e 12º anos, estarão ainda por avaliar cerca de 6 mil provas. E o primeiro-ministro admite que possa ter existido alguma falha no processo de correção digital dos exames. Num discurso na última noite, Montenegro defendeu que, apesar destes erros, a oposição de alguns professores também não ajuda o processo.
2: Acho que todos nós percebemos, e acreditem que eu vou dizer isto, não é para sacudir responsabilidades, nem é para estar a acusar ninguém. É porque é assim mesmo. E aqui e ali também com algumas resistências. Basta ver que os professores não têm todos a mesma opinião sobre, nomeadamente, este processo. A grande maioria, eu não tenho dúvida, está com o passo que nós estamos a dar. Mas há alguns que não estão. E nós temos de compreender que isso perturba.
1: Montenegro garante também que vai continuar o processo de digitalização. E o Governo, os parceiros sociais, reúnem-se logo à tarde, em concertação social, naquela que é a primeira reunião após o chumbo da revisão da legislação laboral. O início do encontro está marcado para as 15h, na sede do Conselho Económico e Social em Lisboa, num encontro que conta também com a presença da Ministra do Trabalho, Solidariedade e Segurança Social. Mais de 13 milhões de crianças, assim é que é, não foram vacinadas em 2025 no mundo, o que pode comprometer a meta prevista na agenda da imunização global de reduzir esse número para 6,4 milhões em 2030. O alerta consta do relatório do Fundo das Nações Unidas para a Infância e da Organização Mundial da Saúde, um relatório divulgado esta manhã.
0: Obrigado, boa noite, até já. Agora vamos saber do trânsito pela Rádio Comercial, que é uma oferta da Benecar. Paulo Miranda, 6:32, como é que está a começar esta quarta-feira?
3: Olá, muito bom dia, Pedro. Para já, com o trânsito a circular com maior intensidade na ligação à ponte 25 de Abril, a partir da Baixa de Almada, no entanto, ainda sem paragens, não há dificuldades na autoestrada de Cascais, onde o trânsito ainda é reduzido, ainda sem grandes dificuldades o IC19, a segunda circular em ambos os sentidos, a A1 em direção ao Nó de Sacavém, e na A8 também o trânsito está regular, tal como na A33 para a ponte Vasco da Gama, em direção a Lisboa. Passando para a cidade do Porto, o cenário não é muito diferente. Também circula ainda sem grandes dificuldades na A44, na A1 para a Ponta Rábida e na A20 para a Ponte do Freixo. A via de cintura interna com sinais verdes em ambos os sentidos, sem problemas, a Via Norte, A3 e A28 em direção à Avenida AEP. Para mais informações de trânsito, número verde, Rádio Comercial, 800-2020-10, é nacional e grátis.
0: É isso mesmo, Paulo, até já. Obrigado. 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Agora, o que dá é sabermos do tempo. O dia, esta quarta-feira, não conta com chuva, mas começa com nevoeiro em alguns locais do país. O vento vai soprar em geral fraco. As temperaturas vão subir na região sul, no Algarve. Portanto, vamos lá ver e vamos olhar para as máximas para hoje. Viana do Castelo e Porto, 23. Ponta Delgada, 24. Aveiro, 25. Funchal, 26. Viseu, Guarda e Leiria, 27. Braga e Vila Real, 28. Coimbra, Lisboa e Setúbal, 29. Porto Alegre, 30. Bragança e Faro, 31. Castelo Branco e Évora, 32, Santarém, 33 e Beja chegou hoje aos 34 graus de máxima. Rádio Comercial, bom dia, boa viagem, boa quarta-feira. Estamos a 27 minutos para as 7. Agora, levantamos voo com Bilby e Hayley Williams. Cá estão eles.

Brasil. Cá estão Blue Eye e Bubas Pinho pela Rádio Comercial. O Blue Eye que passa no sábado pelo Mel Marés, que arranca já na sexta-feira, daqui a dois dias, com os dois ali, o mestre Rui Macena, para um concerto único e que vai ser incrível. Mas há muito mais para ver de sexta a domingo na Praia do Aterro, em Matosinhos, nova localização para o Mel Marés. Temos vizinhos, temos os James, temos Sil, temos Ozuna e tantos outros. Cartaz completo no nosso site em radiocomercial.pt. Já sabe, Mel Marés, a partir de sexta-feira, na Praia do Aterro, Leça da Palmeira, em Matosinhos. Nós vamos lá estar e contamos consigo. Agora, música nova da Taylor Swift, I Knew It, I Knew You.

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3: E há bacalhau?
4: Não, e há caril de frango.
3: O meu amigo Pedro Barbosa, uma vez chegou lá e ficou tão na dúvida que disse: eu quero um prato que tenha metade bacalhau à brás e metade arroz de pato. E assim foi.
4: Pronto, foi o acompanhamento.
3: E portanto, há uma rodela de chouriço que escapa para cima do bacalhau.
4: Está tudo bem.
3: E está tudo bem, pois aqui lá dentro mistura-se tudo. 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
3: Dediquemo-nos um pouco à linguiça. Chouriço assado é bom, não é?
4: Sim.
3: Mas linguiça, cai aquela molhanga cor de laranja da linguiça para o pãozinho.
4: Uhum.
3: Sim, é para estar ali tudo aquilo da saúde. Aquilo é tão bom que dá vontade de esfregar aquela molhanga cor de laranja nas bochechas e fazer pinturas de guerra dos índios, homem.
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3: Já comeste a linha assada este ano?
7: Comia.
3: Eu ainda não, pá.
7: Comi, contei-te no outro dia. Comia na zona do Largo de Carnide.
3: Carnide, é pá.
7: Na esplanada de Carnide.
4: Aquela zona é espetacular. Eu comi a
3: zona do passo de Carnide e
7: passo gravatas,
3: as gravatas e os barões assinalados, pá.
4: É muito bom.
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8: Olha, não ouvi dizer. Não abusem do fumeiro.
4: O ar do Pedro.
7: Parece um lema de vida, não é? Já não dizia à minha avó: não abuses do fumeiro.
8: Não abusem do fumeiro.
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3: Separar.
7: Dupla.
3: 10 bolos com recheio. Um minuto a partir de agora.
9: Então, bola de Berlim.
7: Sim.
9: Nata. Napoleão.
7: Não é Napoleão.
9: Delícia de chocolate. Eclair.
4: Não é almofada, tem outro nome.
9: Traseira.
7: Muito bem. Vai a Aveiro, o que é que tem que comer?
9: Ovos maltes.
7: Isso. Ok. Isso. Compra duas resmas de 500 folhas. Quantas são?
9: 1000 folhas.
7: Está certo.
3: Como é que é possível?
4: Para
3: como
4: limpar
3: é que é
4: a boca. É para limpar a boca depois de comer o bolo.
9: A guardanapo.
3: Sim.
10: Acabou de perder feriado à sexta-feira em todo o próximo ano.
3: Ei, é um bolo que eu nunca peço, meu folhas.
4: Tu nem comes bolos.
3: Não. É verdade.
4: Tu nem comes.
3: Pedro, que caia aqui um raio.
7: Napoleão é um bolo à parte.
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11: 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Tinha orgulho em mostrar aos amigos os seus dotes. Ontem, diz ele, deixei o jantar ao lume enquanto fui fazer outra coisa. Quando entro na cozinha, deparo-me com o meu amigo a polvilhar colorau na minha panela. No meu jantar. Como se isso fosse a coisa mais normal do mundo. Eu olho para ele olha para mim e acaba por dizer: pois, isto é embaraçoso, não é? Enquanto eu permaneço perplexo, ele ri-se nervosamente durante uns 30 segundos. Epá, eu gostava de me rir durante 30 segundos só para perceber bem qual é que é o nível de desconforto. Vocês conseguem contar aí 30 segundos?
3: 30 segundos
7: aí,
3: é
7: isso, aí, a partir de agora.
8: Isto foi aflitivo. Nunca mais passava 30 segundos.
3: É muito, pá.
4: É muito tempo.
3: É muito.
11: É muito tempo.
3: É muito.
11: É muito tempo.
12: Ontem foi assim.
3: É exatamente, a frase é muito tempo é o que não se aplica às horas de sono das pessoas que fazem estes horários.
13: Pois, claro que não.
3: Não é muito tempo. Não,
13: não.
3: Estás com um ar.
13: Tu estás já 30 segundos a esta hora sabem muito bem.
3: Estás a precisar.
13: Mas 30 segundos sabem muito bem.
3: Aqueles 30 segundos do snooze não é? Pá, vou aproveitar ao máximo. Sim. Olha, vai descansar.
13: Grande abraço.
3: Um abraço cara, forte para ti. Até amanhã, 10 para as 7. Ouvintes, esta edição da Música do Meu Tempo, que acontece sempre para a turma das 10 para as 7, pode ser bastante arriscada no sentido em que isto é uma velha fixação minha, mas quer dizer, pode haver.

0: haver quem. Aliás, não é pode haver quem, acho que a maior parte da malta não sabe o que é isto, mas também a rubrica é minha, não está quase ninguém a ouvir, e depois passa, num instante são 7 da manhã e começa o programa e está tudo bem. Senhoras e senhores, hoje, na música do meu tempo.
1: Vamos lá ver.
0: É que eu não sei mesmo se alguém vai reconhecer isto.

um velho companheiro de Bruce Springsteen na E Street Band e também ator, participação de grande destaque na série Os Sopranos, Mr. Little Steven, teve alguns sucessos na sua carreira como músico. O álbum Freedom No Compromise ainda consta lá em casa na minha coleção de vinis. E teve como maior sucesso, algures em 87, para aí, este Bittersweet. Música muito politizada sempre, opiniões muito fortes e guitarras à soltar.

Bitterfruit de Little Steven. Nunca pensei tocar isto na rádio. Havia outra deste disco. Mas se o Bitterfruit é desconhecido de muita gente, esta então, isto então é ser muito, muito exigente. Mas isto na altura tocava na rádio, atenção. É mesmo ser de ratinho da rádio. Esta música chamava-se No More Parties. Eu depois, anos mais tarde, quando comecei a ver Os Sopranos, pensei, mas espera aí, este tipo faz parte do gangue do Soprano, não é? Este tipo é aquele que andava a tocar guitarra com uns lenços na cabeça e 27 mil pulseiras e que toca com o Bruce Springsteen na E Street Band. Sim, sim. E tinha aquela música...

0: Little Steven, na música do meu tempo de hoje. É pá, desse lado não sei, mas deste lado deu muito gozo. Agora, o que eu queria passar ainda antes das 7 é algo completamente diferente de que me lembrei quando vinha no caminho para cá. Já tinha programado fazer isto com o Little Steven, mas queria aproveitar ainda o tempo de antena antes de começarem as manhãs, por causa da vitória espampanante da equipa de Espanha ontem. Só o Paulo Miranda aqui na equipa é que adivinhou que a Espanha ia ganhar. Nós estávamos todos a pensar que a França é que era. Mas, ó Miranda, tu é que sabias. Epá, tu é que sabias.
1: Eu tenho estado a acompanhar um Mundial. Epá, e tenho visto a Espanha sempre a crescer.
0: Tu é que sabias, pá.
1: E ontem tapar aquela frente de ataque da França não é fácil.
0: Não deram hipótese. Esconderam a bola da França.
1: Completamente.
0: Pá, incrível, uma exibição. E repara, e a dada altura deu-me ideia que se eles aceleram um bocadinho mais...
1: Podiam fazer mais um golinho.
0: Eles esmagam a França.
1: Sim,
0: uma coisa.
1: Completamente.
0: Houve até um certo requinte de malvadez porque era o Dia Nacional de França.
1: Devia estar tudo preparado para festejar
0: para a festa, não é?
1: Exato, o acesso à final e acabaram por ter que arrumar as bandeiras, não é?
0: E acho que a partir de ontem são os grandes favoritos.
1: São os favoritos.
0: São os grandes favoritos a ganhar.
1: Como eu costumo dizer, vai dar Espanha.
0: Vai dar Espanha, não é? Dá toda a ideia daquilo.
1: Foi uma grande.
0: E ontem, durante o jogo, até te mandei uma mensagem.
1: Mandaste, exatamente.
0: Tu é que a sabes toda. E repara, depois fui ver, nos últimos 3 europeus e 3 mundiais, a equipa que joga a primeira meia-final e ganha, ganha a final.
1: Olha, lá está.
0: Portanto...
1: Estatísticas.
0: E depois lembrei-me desta música. Os espanhóis têm lá, de facto, um certo sangue oculto. Há ali uma mentalidade, têm uma personalidade em campo que é uma coisa incrível. Não sei se é a fúria espanhola, se o que é, mas é qualquer coisa.

0: E além do mais, como diz aqui um ouvinte no WhatsApp da Comercial, e um equipamento, camisola da Espanha, é de uma classe. É uma maravilha, um dos equipamentos mais bonitos de sempre dos Mundiais de Futebol. Aquela camisola da Espanha é um espetáculo. 7 da manhã. Agora também. Oh, Ana, agora deixa a música ir até ao fim. Não?
1: Concordo.
0: Não é?
2: Olá, bom dia.
0: E viva a Espanha. Olha, imagino lá em casa a festa.
2: Bem, o Fernando estava histérico, até filmei. E concordo contigo, acho que a camisola da Espanha é das mais bonitas. Eu disse isso desde o início.
0: Linda.
2: Eu não percebo nada de futebol, mas olho para as camisolas.
0: É pá, camisola é um espetáculo.
2: Não é espetacular? E nós ontem, se calhar a França, pum,
0: sim, sim.
2: Eu nem ouvi falar da França ontem. Era só pá, pá, pá, espanhol.
0: E houve olés no fim. Mas é uma coisa feia, mas acontece sempre no futebol. No fim, cada vez que os jogadores espanhóis passavam a bola, ouvia-se na bancada: olé!

0: Notícias às 7:02 com a Ana Bernardino. Ana, bom dia.
1: Bom dia, e começo precisamente pelo Mundial. Espanha está na final, venceu a França por 2-0. Espanha está assim pela segunda vez na final do Mundial, prova que venceu em 2010 na África do Sul. Agora, com Espanha já apurada para a final do domingo, é hoje definida a segunda seleção finalista do Mundial. Argentina e Inglaterra são dois países com muita rivalidade dentro e fora de campo. Paulo Rico.
2: Mais do que um jogo, é também uma questão de orgulho histórico. A Guerra das Malvinas está ainda bem presente, num conflito que durou 2 meses, foi ganho pelos ingleses e fez quase 1000 vítimas mortais. Com essa guerra ainda na memória, quis o destino que os dois países se defrontassem no Mundial de 86, poucos anos depois. Foi o jogo em que Diego Maradona marcou um golo com a mão, conhecido mais tarde como a mão de Deus, numa espécie de justiça divina, defendem os argentinos. Nesse jogo a Argentina ganhou 2-1, acabou campeã do mundo. Hoje, 40 anos depois, novo capítulo de uma história que tem sido escrita dentro e fora de campo. Como curiosidade, as duas equipas vão jogar com os equipamentos em tudo semelhantes aos do Mundial 86.
1: O jogo começa às 8 da noite em Atlanta. O vencedor joga a final no domingo contra a seleção espanhola. E o Ministério da Educação prolongou até ao meio-dia de hoje a correção dos exames nacionais do secundário. A data de fixação das notas mantém-se na próxima sexta-feira, dia 17 de julho. Mais de 13 milhões de crianças em todo o mundo não foram vacinadas. A conclusão é de um relatório da Unicef e da Organização Mundial da Saúde. Segundo estas entidades, há ainda 6 milhões e 600 mil crianças com apenas doses parciais de vacina. No Médio Oriente, Donald Trump ameaça continuar com a ofensiva se o Irão não se sentar à mesa das negociações. Numa entrevista à Fox News, o presidente norte-americano admitiu que os ataques podem ser alargados a mais infraestruturas iranianas.
0: Rádio Comercial, bom dia, 7:04. A única pessoa da equipa que percebe de futebol, Paulo Miranda, bom dia. A única que ontem dizia, não, isto vai dar
3: é
0: Espanha.
3: Verdade, lembrei-me dele ontem.
0: Mandei-lhe uma mensagem ontem.
3: Foi.
4: Isso, pá, é verdade.
0: Ó Paulo, tu é que sabias. É. Conta lá, como está o trânsito a esta hora? Tu sabes de futebol, de trânsito,
4: é
0: para tudo.
4: É, vamos saber de algumas coisas.
3: Eu também.
4: Em relação ao trânsito, nesta altura na zona do Grande Porto, temos a informação de que há um acidente antes do Nó de Francos e naturalmente o trânsito já começa a ficar mais complicado a partir de Bessa Leite em direção a Francos. De resto, no Porto não há mais nada a acrescentar. Quanto à cidade de Lisboa, para a ponte 25 de Abril, já vai encontrar trânsito mais compacto a partir da zona do Feijó. Acessos ao nó de Almada também já com algum trânsito. O mesmo acontece no IC19 entre Terceira e a Reta dos Comandos. Autoestrada de Cascais, Autoestrada do Norte e Autoestrada de Loures ainda sem quaisquer problemas, tal como a ponte Vasco da Gama em direção a Lisboa.
0: Muito bem, está visto o trânsito. Vamos saber como vai ser este dia.
3: Já vamos a meio da semana, mais uma vez bom dia, boa quarta-feira. Hoje temos as temperaturas a subir, sobretudo no sul do país. Muito sol, poucas nuvens e hoje não vamos falar de chuva. Combinado? Vamos sim ouvir as máximas.
0: Sol firme, céu azul, 23 graus para Viana do Castelo e para o Porto, Ponta Delgada 24, Aveiro 25, Funchal 26, Viseu, Guarda e Leiria 27, Braga e Vila Real 28, Coimbra, Lisboa e Setúbal 29, Porto Alegre 30, Bragança e Faro 31, Castelo Branco e Beja 32, Santarém em 33 e Évora 34 de máxima.
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12: duas almofadas para mim.
14: Uma para a cabeça e outra para agarrar. Em vez da almofada estar na perpendicular, não é? 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
12: Olha,
14: 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Olha, também. Porque eu posso ser o que eu fizer.
12: Às vezes estás a agarrar e depois, olha, can't fight this feeling.

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1: Bom dia, Vasco.
2: Bom dia, Pedro Ribeiro.
3: Bom dia.
2: Viu o trânsito bem perto.
1: Bem perto, porque eu estou habituado
4: a fazer... todas as manhãs.
2: Eu faço um trajeto trotinete de 3 minutos e meio. Exato, e de repente faço exatamente o sentido contrário do trânsito, mas dá para perceber o caos que já é assim que
1: é
2: esta hora.
1: É também muito original para nós estar a fazer a emissão e perceber que, como é que se chama, é de dia, não é?
2: É sim. Sim.
3: Mas foi de repente.
2: Sim.
3: Isto foi também de uma música para outra.
1: Foi de uma música para outra que passou da noite para o dia.
2: Não, foi eu que cheguei.
1: A luz da nossa vida.
2: De nada, meus queridos, de nada.
1: Pronto, estamos aqui.
3: Muito obrigada.

0: O Álvaro de Luna deve estar pouco contente, deve. Foi uma noite de glória para a Espanha, que se apurou para a final do Mundial depois de despachar a super favorita França.
1: Olha, eu lembro. Olá, bom dia. Perguntaste ontem o que é que nós achávamos e eu e o Paulo Rico dissemos Espanha.
0: Não, o Paulo Miranda. Eu acho que tu disseste França.
2: Não, foi o Paulo Miranda que acertou, até disse. Afinal vai ser Espanha-Argentina.
1: Eu disse, o meu favorito era França, mas tendo em conta aquilo que eu tenho visto de Espanha, eu acho que a Espanha é capaz de ganhar.
2: Sim, Miranda. É verdade.
0: E achas que hoje é Argentina ou Inglaterra?
1: Inglaterra.
0: Pois eu acho que é Inglaterra, mas.
1: Acho que é Inglaterra. Acho que a Argentina já gastou todo o estoque de créditos e de sorte e de golos nos prolongamentos.
0: Deixa-me perguntar ao oráculo Paulo Miranda. O oráculo da Man.
3: É, exato.
0: Então diz lá tu.
3: Eu acho que vai dar a Argentina, digo isto desde o início.
2: Querem pôr dinheiro?
3: Não, com dinheiro. Não, porque isto é um jogo de 11
2: querem
3: contra 11.
2: Querem pôr comida?
3: Às vezes a gente sabe que há coisas extra no futebol, mas pronto, isso é outra questão.
0: Exato.
3: Mas no campo são 11 contra 11.
0: Não sei, eu acho que vai dar a Inglaterra muito forte. E depois numa final Inglaterra-Espanha, o que é que tu achas, Paulo?
3: Acho Espanha. Claramente. Espanha neste momento é a principal favorita a ganhar.
0: Disse aquilo nos últimos 3 europeus e 3 mundiais, a equipa que ganha a primeira meia-final, ganha a final.
2: Pedro, tu andas sempre,
0: vale o que vale.
2: Andas sempre,
0: Pedro,
2: com estatísticas.
1: Essa conversa também veio com quem ganha a Croácia ganha o Mundial.
0: Está à vista? Ah, pois, é verdade.
4: Já acabou.
0: Estava aqui a ver com quem é que íamos jogar. Ai, que disparado. Bom.
2: Agora isto ficou um bocado triste.
0: Alguém apareceu com o Higher Power, não é?

0: Bem, as pessoas estão malucas com os equipamentos da Espanha. Há aqui um ouvinte de Penafiel, o Paulo, a dizer: até os fatos de treino são bonitos. É verdade. Até os casacos de fato de treino são bonitos.
1: Epá, eu acho que este é o mundial com as roupas mais giras de sempre.
0: Sim, sim, sim. Alguns fatos de treino são. E algumas. A camisola de coração é linda.
1: Mas não chegaram já com essa, pois não?
0: Pois não, é a alternativa, não houve tempo para isso.
2: Tu estás a acumular, Pedro, para a tua coleção?
0: Por acaso estou?
2: Sim,
0: tenho a de coração, tenho a de Espanha, tenho a da Argentina, tenho a da Alemanha, tenho a da Inglaterra. Enfim, o que é que eu vou fazer com isso?
1: Não sei. Eu acho que tu devias pôr essas camisolas todas à vista. E sabes porquê? Porque é a de coração que tu queres.
0: Estás a rir?
2: Isto é guinchar.
1: Mas é má? quer dizer?
0: Boa não é! Boa não é!
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18: A minha geração aprendeu a conviver com o inseto.
2: Ai, meu Deus. E sobre as outras gerações, Henrique, de que forma é que as gerações mais velhas o inspiram?
18: De forma nenhuma, Vera. Todas as gerações que vêm antes da minha são porcaria.
1: Espera. Henrique, todas as gerações que precedem a sua são porcaria?
18: Porcaria, sim. Vocês são todos presos ao passado, desenharam o mundo sem pensar o futuro, tudo aquilo a que se dedicam é obsoleto, deixaram-nos um trauma geracional, gostam de artistas problemáticos e genericamente não há nada a aprender convosco.
0: Portanto, não existe nenhum momento em que o Henrique sinta que precisa da ajuda das gerações mais velhas.
18: Existe.
2: Quando?
18: Agora.
1: Como assim?

0: Pharrell Williams na Rádio Comercial à beira das 7:30. 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Paulo Miranda é que sabe. Paulo, avança.
1: E vamos então começar com informações para a A2, onde há fila a partir do Feijó para a ponte 25 de Abril. Entretanto, já está praticamente resolvido um acidente que tinha ocorrido na via mais à direita entre um pesado e um ligeiro no ramo de acesso de Almada para a Praça da Portagem da Ponte. Há ainda trânsito lento no IC19 entre Terceira e a Reta dos Comandos. Na zona de Alfragide também trânsito compacto em direção à zona de Pinamanique. Na A5, lentidão entre a área de serviço e Oeiras e a zona de Linda a Velha e na descida da Pimenteira para as Amoreiras. Na segunda circular há agora também informação de acidente já depois do acesso do aeroporto e por isso há fila na zona da Encarnação. Quanto a um trânsito bastante intenso na zona do Trancão em direção a Lisboa. Passando para a cidade do Porto, a via de cintura interna tem fila um pouco antes do Estádio do Dragão até ao nó da A3. A3 a partir do acesso da A4 para a VCI. Demora também na A28 na passagem pelo Norte Shopping. Na A1 em direção à Ponta Rábida e até a zona da Boa Vista na VCI e na A44 também sinal amarelo para o nó de Coimbrões.
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2: Olá, bom dia.
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2: Olá, bom dia. Hoje, temperaturas a subir, sobretudo no sul do país. Muito sol, poucas nuvens. Hoje não falamos do Bruno nem da chuva. Vá, máximas para hoje.
3: Deixa-me só aqui pegar na minha folha, que está aqui por cima da folha do 10 a 0. Hoje o 10 a 0. Só uma dica, pode ser em relação ao 10 a 0?
2: Diz.
3: Polho.
4: Polho.
3: Polho. Já lá vamos jogar. Hoje máximas vamos dos 23 até aos 34. Évora 34, Santarém 33, Castelo Branco e Beja 32, Faro e Bragança 31, Porto Alegre 30, 29 é a máxima na previsão para Lisboa, Setúbal e Coimbra, Braga e Vila Real chegam aos 28, Viseu, Guarda e Leiria 27, Funchal 26, Aveiro 25, Ponta Delgada 24, Porto e Viana do Castelo chegam aos 23.
0: Agora 7:31. Notícias na Rádio Comercial, a edição é da Ana Bernardino. Ana, bom dia.
5: Bom dia, um fogo está a destruir vários armazéns de empresas na freguesia de Sabrosa, no concelho de Paredes. O alerta foi dado por volta das 4:30 da manhã. O incêndio já está em fase de resolução, de acordo com a Proteção Civil do Porto, contactada pela Rádio Comercial. O Governo mantém a fixação de pautas na sexta-feira. Os professores têm até hoje ao meio-dia para classificar os exames nacionais que faltam, cerca de 6 mil. Luís Montenegro admite falhas, mas lança críticas aos professores. E Espanha está na final do Mundial de Futebol, venceu a França por 2-0. Hoje temos novo jogo, Argentina e Inglaterra, jogo marcado para as 8 da noite em Atlanta. O vencedor joga a final no domingo contra a seleção espanhola.
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11: Rádio Comercial com Teddy Swims, que não sabe nadar. Eu.
12: Teddy Swims can't swim, is that true?
13: I definitely am like terrified of water. I don't like, I'm not a water guy. Teddy does not swim, no.
11: Mas ainda vai o tempo, não é?
14: Agora, o irónico é, o nome verdadeiro dele não é Teddy Swims.
11: Não é.
14: Então porquê é que ele mudou para Teddy Swims se não sabe nadar?
11: E nessa entrevista também percebi que é continuar a nadar, é tipo Adore. Estás a ver? Sim. Perante os desafios da vida.
14: Ok, mesmo assim não faz muito sentido. Era como se eu agora me chamasse André Flies.

0: Cady Swims e Mr. Know It All. Ele esteve no Nós Alive.
1: Adoramos esta música, não é?
0: Mesmo.
1: Esta não faltou.
2: Olha, está a começar uma coisa com artistas e com meios de locomoção, porque o Teddy Swims foi-se embora de palco num triciclo. E David Byrne ontem chega
0: de bicicleta.
2: De bicicleta.
0: Ao Cool Jazz. Sim, sim.
1: Que é que
0: estava
1: aqui
0: a ver que. Sim. E estava aqui a ver que ele chegou. E os seguranças estavam meio admirados porque ele perguntou: os artistas é por onde? E os seguranças não estão habituados a, como assim? Olha, este quer ir ali para o. Não, mas é que eu sou propriamente o artista que vai estar no palco.
1: É que ninguém giro. Acreditou, ficou.
2: Muito era espetacular ele ter que provar que era o David Byrne, deram-lhe uma guitarra e começou a cantar.
0: Pá, muito, no parque de estacionamento.
2: Exatamente.
0: Sou mesmo eu.
2: Sei que eu quero lá. Não sei se é.
0: Esta rua não tem saída, é que eu só vou para Road to Nowhere.
1: Bom, está forte.
0: Não interessa. Hoje é dia do frango assado, aquela coisa que nunca falha. Nunca
1: e nós
0: falha.
1: Esta frango semana ainda não falámos de comida.
0: Nunca falha. Vocês é com picante, não é?
2: É com picante, tem que ser, tem que ser. Tem que ser.
0: Molho de manteiga ou de limão.
1: Então, mas não invalida também. Esse molho.
0: Claro. Não.
1: Vai
0: claro,
1: assim
0: não.
1: Depois o picante.
2: Recomenda dois, sim. Um com e outro sem.
0: É tão bom o frango assado.
2: Já cortadinho.
0: Sim. Nunca falha. É também dia dos amantes de leite creme, sim senhor, queimado no momento. É, tudo isto combina com o facto de ser dia de jantar na varanda, portanto jantar fora.
2: Bora.
0: No fundo, jantar fora. É também dia das gomas em formato de minhocas.
1: Ai, são ótimas.
0: Passa à frente.
1: E muitas vezes têm duas cores. É amarelo-verde, amarelo-cor de laranja, amarelo-encarnado.
0: E é dia mundial das nossas competências, pois é dia mundial das competências dos jovens.
1: Olha, às vezes ainda me tratam por menina. Eu fico contente. A menina quer isto. Eu não quero, eu quero tudo.
0: A mim não me tratam por menina. E às vezes fica à espera e não acontece nada.
2: E ainda tratam por tu ou não?
0: Não.
2: Não?
0: Não. Tratam por tu?
2: De vez em quando, como a malta
0: por
2: vai.
0: Por acaso, ontem trataram-me por tu.
2: Foi?
0: Mas é porque. Às tantas...
1: Mas se calhar foi aqui na rádio.
0: Não, foi lá em casa, foi uma equipa de nós, posso dizer, que foi lá tratar das telecomunicações, das redes, do Wi-Fi, não sei o quê. E depois às tantas, como eram muito ouvintes do programa.
2: Sim, sim. É isso.
0: E às tantas já estavam a tratar por tu e está tudo bem.
2: É isso.
0: E eram muito simpáticos e
1: mas também depende do tom, não é?
0: Sim.
1: Quando as pessoas era, dizem
0: não,
1: assim
0: não
1: de forma.
0: Não senti nada que fosse um abuso, percebes?
1: Claro, claro,
0: foi,
1: claro.
0: Foram muito agradáveis e foi, estávamos ali na conversa a falar sobre a bola. Lá está.
1: Ah, claro.
0: É a Espanha que vai ganhar, é a França que vai ganhar, não sei.
1: Assim,
0: quê.
1: É o assunto do momento, não é?
0: E eu, mas ponha lá isso que eu quero ver.
1: Oh Pedro, queres um saco? Lembras-te quando eu fui ao supermercado e o senhor que estava na caixa, queres um saco? E eu,
0: foi.
2: Queres um saco?
0: Aí já achei um bocado, não foi um bocado.
1: Lágrima.
0: Queres um saco?
1: E eu disse, a menina quer.
0: Eu, bom.
2: E quando é imagina, estás na fila para o supermercado, não é? E depois alguém te reconhece. E a primeira coisa que dizem é, pois, aqui não está assim tão bem disposto. Eu estou na fila.
0: Estou na fila do supermercado.
2: Eu só estou na fila. Eu não estou sempre a rir.
1: Exato, e depois as pessoas ficam a olhar para ti. Faz coisas.
0: Estás
1: faz
0: coisas. É. Eu entro aqui com o meu monociclo. Eu estou aqui em modo amor sem pressa. Está bem? À espera da minha vez. Caixa 6, sou eu.

0: português.
1: Também gosto. E esta música é muito
0: gira. Gira.
1: Amor sem pressa.
0: E sem pressa, vamos onde agora?
1: Sem pressa, vamos à Rua da Junqueira. 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
1: Lá estive, na minha muito fugaz passagem pelo ensino superior. Um dos meus professores foi Nuno Rogeiro.
0: Foi teu professor?
1: Foi meu professor de ciência política.
0: E o Milhazes?
1: E eu, o Milhazes não estava.
0: Opa! Para mim, onde está Rogeiro, está Milhazes.
1: Não. Não. Mas é uma história sobre Nuno Rogeiro e a

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3: Académico era um Rogério. Foi bem feito, que é para aprender. 3 minutos para as 8.
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16: Comercial. 9% das pessoas já acabou de se vestir de manhã à pressa no carro.
17: Isso pode acontecer a meio do dia, antes de um treino. Percebes? Não tenho tempo para vestir no balneário isso e visto a correr a roupa de treino no carro.
16: E portanto dás aquele teu pequeno espetáculo no carro?
17: Nem é ver, Pedro. Mas também, se alguém olhar e
16: vir, também não vê nada que
17: não há de ser, já foi melhor.

0: 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Bom dia, não se esqueça, depois das 8 vamos jogar 10 a 0. Deixa-me cá espreitar a lista.
1: Olho!
2: Tu espreita, Pedro, tu
0: espreita. Vou espreitar. Veja cá.
2: Vai gritar para
0: o Ah, ok, ok. Daí o... Pois.
2: O
0: que é que se pode dizer não dizendo?
2: Já disseram tudo.
1: Olho!
0: Pois. É isso.
1: Olha, eu acho que a lista pá, não é canja, não é fácil.
0: Foi muito... Ouvintes,
1: é?
0: Nível de discreto que foi Vasco Palmeirinho agora, de 0 a 10. Também achei. Também achei. Ninguém percebeu.
2: Olha,
0: sobre
2: Pedro,
0: o que é que vai
2: dance.
0: Ser a lista. E portanto, dance the night.

0: A edição é da Ana Bernardino, em frente. Ana, bom dia.
1: Bom dia. Várias associações ambientais vão entregar esta manhã uma carta aberta a pedir medidas urgentes de combate a episódios de calor extremo. Uma medida para assinalar o Dia Europeu de Vítimas da Crise Climática Mundial. Isto num verão em que foram registadas centenas de vítimas mortais por toda a Europa. É o que diz Francisco Ferreira, da Associação Ambientalista Zero.
2: À escala europeia se aponta para um conjunto de 1.400 mortes agora na sequência das últimas ondas de calor que assolaram o continente. E em Portugal também há estimativas aproximadas de mais de uma centena de mortes prematuras, e já vamos em 6 ondas de calor que sofremos, que é igual ao número do ano passado no seu todo.
1: A carta aberta vai ser entregue às 9:30 da manhã ao Governo e à Associação Nacional de Municípios. E o Governo prolongou até hoje ao meio-dia a correção das provas nacionais do secundário sobre a classificação dos exames. O Primeiro-Ministro admite que possa ter existido alguma falha, mas acusa os professores de resistência.
3: Acho que todos nós percebemos, e acreditem que eu vou dizer isto, não é para sacudir responsabilidades, nem é para estar a acusar ninguém. É porque é assim mesmo. E aqui e ali também com algumas resistências. Basta ver que os professores não têm todos a mesma opinião sobre, nomeadamente, este processo. A grande maioria, eu não tenho dúvida, está com o passo que nós estamos a dar. Mas há alguns que não estão. E nós temos de compreender que isso perturba.
1: As pautas vão ser afixadas na sexta-feira. Já está em fase de rescaldo o incêndio que deflagrou esta madrugada na freguesia de Sabrosa, no concelho de Paredes. O fogo começou por volta das 4:30 da manhã, atingiu 7 armazéns de fábricas. Não há registro de vítimas. Argentina e Inglaterra lutam hoje pela última vaga na final do Mundial do próximo domingo, jogo agendado para as 8 da noite. Na final já está a Espanha, que venceu ontem a França por 2-0.
0: Isso é que foi um banho de bola. De resto, antecipado pelo guru Paulo Miranda.
4: Olá.
0: Paulo, bom dia. Como está o trânsito?
5: É verdade.
4: Para já temos a informação de acidente na Estrada Real, na zona de Alcochete, um despiste e o trânsito.
0: Não é na estrada fictícia?
4: Não, é verdadeira.
0: É mesmo na real, não é?
4: É verdade.
0: Na concreta.
4: Em Alcochete. E naturalmente o trânsito está aí bastante condicionado. Há também informação de trânsito agora mais lento no IC19, entre Terceira e a Reta dos Comandos, também na zona de Alfragide para Pinamanique, na A5 a partir de Oeiras, em direção ao estádio e da zona da Cruz das Oliveiras para as Amoreiras, eixo norte-sul, Telheiras, Sete Rios, segunda circular, Torres de Lisboa, Campo Grande, passando para a zona do Grande Porto, fica a nota para um acidente na Estrada Nacional 15, é na zona de Paredes, trânsito aí um pouco mais demorado. Há também resistência na Nacional 15, na zona de Valongo, bem como na A3, na via de cintura interna, a partir de Bom Joia, demora também na A1, desde Coimbrões para a Ponta Rábida, e na A44, trânsito lento para o norte de Coimbrões.
0: Muito bem, os nós todos desatados por The Man, o oráculo da bola.
1: Brinca, brinca.
0: Sim.
1: Ele é que sabe.
4: Amanhã vai dar Argentina.
0: Amanhã, mas transferiste o jogo para amanhã?
4: Não, amanhã é quando falarmos.
0: Tu achas que a Argentina vai fazer como o Vasco dizia? Já tiveram tantos milagres.
4: Sim.
0: Olha, mais um hoje.
1: Se a Argentina ganha, postamos uma fotografia de Paulo Miranda no Instagram.
0: Por causa, acho que vai ganhar a Inglaterra. Mas eu também achava que ia ganhar a França. Portanto,
4: é tal coisa.
6: Tiramos uma foto do Paulo Miranda com o turbante do Marco.
0: Sim.
4: Não, se temos o Marco. O Marco
0: não, é isso mesmo.
1: Ele empresta.
0: É isso mesmo. Tu viste o futuro.
4: Ok.
0: Não, eu sei bem quem vai ganhar.
6: Ai, o que ele fez aqui.
1: É um turbante.
0: Olha.
1: Estou a desenvolver risos diferentes.
0: Estou a ver. E com grande sucesso.
1: Isso acontece quando eu não sei se devo rir ou não.
0: Ficas ali na dúvida, não é?
1: Sim. Então sai assim mais para a esquerda.
0: Bom, isto agora foi Marcelo Bolsonaro, não é?
4: Marcelo, sim.
0: Foi Marcelo. Presidente Paulo Miranda, obrigado. Até já.
4: Até já.
0: Vamos ao tempo.
1: Quarta-feira, 15 de julho, muita gente de férias, isso mexe aqui comigo. Temperaturas a subir, sobretudo no sul do país, muito sol, poucas nuvens e hoje não há chuva. Temos estas máximas.
7: 23 no Porto, também 23 em Viana do Castelo, nos Açores, Ponta Delgada, chegamos aos 24, Aveiro 25, Funchal 26, 27 para Leiria, para a Guarda e também 27 em Viseu, Braga e Vila Real 28 graus de máxima, em Lisboa, Coimbra e também Setúbal 29, Porto Alegre nos 30, Faro e Bragança 31, Beja e Castelo Branco 32, Santarém 33 e Évora 34 de máximo.
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0: Incompreensivelmente, há ouvintes que estão a a fazer listas no WhatsApp, tentando desenhar a lista inteira do 10 a 0, como se nós já tivéssemos dado pistas indicando sobre o que é. Estão aqui a pôr.
6: E estão a acertar ou não?
0: Estão.
5: Talvez.
0: Estão realmente a acertar, incompreensivelmente, porque nós praticamente não dissemos nada.
5: E depois sou eu. E depois eu não disse nada.
0: Mas estão a acertar.
5: Ouviram-me dizer alguma coisa? Não sei.
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23: Eu moro perto da Amadora. Tentei voar da Amadora a Portimão.
24: E onde é que caiu?
23: Diga-me.
24: Onde é que caiu?
23: Na Amadora. Ah. Eu caí.
24: E qual é que era o ponto de partida?
23: Eu moro no 32 e caí no 32B.
24: Foi um voo de 2 metros.
23: Foi um voo de. Foi.
24: Então foi para onde? De onde é que se lançou?
23: Isto foi de manhã. Eu acordei e disse: oh, Irene, olha,
24: hoje, hoje.
23: Oh, Irene, precisas de pão? E a minha mulher diz: preciso, então não te chateias, eu próprio vou-vos.

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0: Então vamos jogar com a Ângela, mas a Vera tem uma pergunta para a Ângela.
2: Como é que se chama o seu filho?
3: Ah, eu não tenho filho. Pode ser os quatro patas.
2: Ah, oh, pode.
0: Mas...
3: então, é a Noa e o Negrito.
0: Muito bem. Mas não está sozinha a jogar isto?
3: Não, tenho aqui uma namorada.
2: Pronto.
0: Olá, João.
4: Olá, tudo bem?
0: Tudo bem. Foi o João. O João é que queria muito jogar, não era?
3: Imaginem só.
0: Onde é que vocês estão?
3: Olha, nós paramos aqui, estamos a caminho de Madrid, estamos de férias.
2: Ah, é? Ficam lá até
3: vou
2: quando?
3: Dizer que a Espanha ganhou por vocês, não é?
2: Sim.
0: A Espanha não ganhou por nós. A Espanha ganhou, a Espanha ganhou por eles, não é? Mas vocês já estão em Espanha?
3: Não, ainda não. Estamos a sair de Portugal agora.
2: Ah, então ainda tem algumas horinhas.
5: A ideia é ficar em Madrid até quando?
3: Até sexta-feira.
5: Não ficou para a final.
0: Não vão ver a final em Madrid.
3: Não.
0: E é a primeira vez que vão a Madrid?
3: É a primeira vez.
0: É uma belíssima cidade.
2: Está sempre, muito fresquinho.
0: Está sempre fresco. Sempre fresco em Madrid. Está sempre muito fresco. Ora bem.
5: Pollo!
0: Pollo! Hoje é dia do frango assado. Gostam de frango assado?
3: Sim.
0: Não senti entusiasmo.
5: Não.
0: Não senti entusiasmo.
4: Sim, gosto.
0: Gostam mais ou menos.
3: Foi ontem o jantar.
0: Então, se foi ontem o jantar, hoje queremos 10 formas de comer frango. 10 maneiras de comer frango.
5: 10 receitas.
0: 10 receitas que têm
5: dez
0: frango.
5: 10 receitas diferentes.
0: 10 coisas com frango.
2: Pode ser com colher, pode ser com garfo e faca. Pronto. Pode ser com as mãos.
0: 10 coisas que levam frango, 10 maneiras de fazer frango. Frango, pronto, é isso. Então, estão prontos?
3: Sim.
0: Então vamos embora. Vou pôr a contagem, 1 minuto.
5: Bora!
3: Frango assado?
5: Sim.
3: Sim.
5: Frango à brás, boa.
2: Boa.
3: Frango fricassé?
5: Fricassé, muito bem.
2: Olha.
3: Sei lá,
2: feijoada de frango. Mais. Há uma
5: sopa. A mítica sopa.
2: Uma sopa.
5: Canja. Sim, bom. Okay. Vamos à Índia.
4: Caril.
5: Bom. Caril.
2: Mais.
3: No forno.
5: Foi no forno? Boa.
0: Boa, mais.
2: Assim com uma capinha.
3: Frito.
5: Boa, mas há outro.
2: Uma capinha de pão ralado.
5: Palme.
4: Panados de frango.
2: Sim, é isso, panados de frango.
5: Boa. Faltam dois.
4: Nuggets.
0: Só faltam dois.
2: Sim. É o mais saudável. Há um que é o mais saudável.
3: Saudável.
4: É o peito.
2: Sim, e o que é que se faz ao peito?
0: É o peito.
2: Coloca-se na...
3: Na
5: fraia. Na quê?
2: Disse air fryer, mas não é a mesma coisa.
5: Grelhado.
2: Porque air fryer é frito.
0: Acabou o tempo, faltava o quê?
5: É empada.
0: A empada de frango.
5: Faltou a empada de frango.
0: Opa, estão a caminho de Madrid. Querem saber o que é que perderam a caminho de Madrid?
5: Bora.
0: Então vamos lá.
5: Siga.
6: Acabou de perder a toalha que o meu primo Jaime usou para limpar a testa nos últimos 3 anos de ginásio. A toalha nunca foi lavada.
2: Ai, que horror.
0: É pá, o Ângela, mas é uma péssima notícia para nós, que vamos ter que continuar a ter aqui a toalha.
5: Verdade.
0: Isso é que é muito...
2: é que isto é um
0: é que é muito...
5: Mas atenção, é uma toalha de limpar a testa. Podia ser bem pior.
2: Há umas que andam a passear por outros sítios, sim. Não é?
0: É, sim, Madrid, Badajoz e por aí. Ângela e João, uma boa viagem, boas férias.
5: Boa estadia, Madrid.
2: Croquetas, vamos embora.
0: Croquetas aí para a frente.
2: E panadilha.
0: E presunto.
2: Sim.
0: Boa viagem, boas férias.
3: Obrigada.
5: Tchau.
2: E vinho.
1: 10.
2: E canhas.
1: 10.
2: É uma alegria andar em Madrid.
0: Madrid é uma belíssima
2: cidade.
0: É que
2: uma pessoa passa o dia a comer.
0: É muito bom, é. Madrid. Madrid é bom. Tem aquele problema que está sempre fresco, não é?
2: É melhor levar um cobertor.
0: É sempre preciso pôr um casaquinho.
5: Das últimas vezes que lá tive com uns amigos e da altura éramos 3 casais. E então elas foram às compras e eles foram matar a sede. E tínhamos uma hora de almoço marcada no restaurante. Uhum. E então separámos e nós, homens, fomos para o restaurante primeiro. E tínhamos mesa marcada para 6.
0: Okay.
5: E acho que a senhora do restaurante olha para nós e diz: mesa para quantos? Ah, temos reserva, somos 6. E ela percebeu que estavam lá os 3 homens. Só perguntou: elas estão onde? E nós dissemos: estão na Calha Serrano. Ao que a senhora diz: elas não vêm.
2: Aparecem para jantar.
0: E confirmou-se.
5: Elas não apareceram.
2: Aquilo é uma loucura.
0: Agora os Calema.

0: 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Bom dia, são 8h22. 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
11: É um ouvinte que é Ana Alexandre. Oh, Ana, obrigado pela... Eu percebo a mensagem. Porque às vezes diz-se muito com muito pouco. E a Ana enviou-nos uma mensagem no WhatsApp da rádio que consiste apenas num ponto final. Se eu sou a enviar reticências,
12: sim,
11: há um certo mistério.
12: Claro.
11: Tu não sabes, mas um ponto final é... Acabem com isso.
12: Sim.
11: Olha, agora os ouvintes estão a mandar...
12: Estão a mandar vírgulas.
11: Há vírgulas. O Carlos mandou um ponto de interrogação.
12: Olha.
11: Enviaram reticências e também o símbolo do euro.

0: chata.
1: Impressionante o efeito da música nas pessoas. A Ana Bernardino vinha corredor fora a abanar o capacete e ia dando uma cabeçada no extintor. Mas está tudo bem. E está pronta para as notícias? Algum dramatismo? Quem sai a inventar? São 8h30. Paulo Miranda, bom dia.
2: Olá, bom dia.
1: Tira o cabelo dos olhos e diz-me como é que estamos?
2: Pessoal, cabelo tão curtinho, como é que tem que cabelo dos olhos?
1: Como é que estamos de trânsito a esta hora?
2: Nesta altura, na zona do Grande Porto, há informação de uma viatura avariada à saída do tabuleiro da Ponte Lessa, na via central, no sentido Viana-Porto, e naturalmente o trânsito já está a ficar mais complicado na A28 em direção ao Porto. Há também dificuldades na A1, agora a partir de Santo Ovídio para a Ponta Rábida e VCI até à Boa Vista, sentido contrário entre Bonjoia e o Noda A3, abrandamentos agora também entre Paranhos e a Perlada. Na A3, na Via Norte e também na Marginal, em direção à Ribeira, o trânsito está a andar devagar. Passando para a cidade de Lisboa, maiores dificuldades na A2, a partir da Baixa de Corroios para a 25 de Abril, há agora trabalhos na A33 e o trânsito mais complicado na ligação da Charneca para a zona de Casas Velhas, também com filas na A5, no IC19, segunda circular e eixo norte-sul a partir da Ameixoeira.
1: Portanto, é preciso saltar o eixo?
2: É.
1: Ei,
2: vá por outro lado.
1: É para saltar o eixo. Vocês não saltavam o eixo?
2: Eu sou desse tempo.
1: Aí vai alho.
2: Aí vai.
3: Tinha algum medo.
2: Sim.
4: Isso era uma outra variação.
1: Era outra.
4: Era.
1: O António é que jogava isso. Daí o nome, António Variações. Bom. Não disseste que era uma variação?
4: Era, sim, senhor.
1: Opa, vocês não me acompanham.
3: Não, estamos a assistir.
1: Ai, há quanto tempo? Quer dizer, este homem foi de férias, voltou. Não, há quanto tempo este homem não fala da linha verde?
2: Pois é, há algum tempo.
1: Há quanto tempo, epá?
3: Se calhar já se esqueceu.
1: Estás com nostalgia de linha verde?
2: Posso tentar dizê-la sem
1: avança,
2: me enganar?
1: Avança,
2: é o 800-2020-10, é nacional e grátis.
1: Ninguém diz isto como
4: a polícia. Ou então, não. Se tens saudades da linha verde, vais ao metro.
1: Eu não sei qual é a linha verde.
4: Castré.
1: Sabes de cor?
4: Castré até Campo Grande.
1: É?
4: Ou já estica?
2: Não, Telheiras.
4: Ah, já vai até Telheiras, já vai até Telheiras.
1: Não, já vai até à Póvoa já. é uma linha.
4: Já vai
1: de
4: até Telheiras.
1: Sim, para em Coimbra B e depois na Póvoa. Tempo para hoje.
5: Vamos lá olhar para esta quarta-feira. Temos temperaturas a subir, sobretudo no sul do país. Quem está de férias por lá, que bom. Temos muito sol, poucas nuvens, nada de chuva e máximas simpáticas.
4: Simpáticas, no Alentejo calor, Évora 34, Santarém 33, Beja 32, Castelo Branco também, Faro e Bragança nos 31, Porto Alegre chega aos 30, Lisboa, Coimbra e Setúbal 29 de máxima, Vila Real e Braga nos 28, Guarda, Leiria e Viseu 27, Funchal 26, Aveiro 25, Ponta Delgada 24, Porto 23, Viana do Castelo também 23 graus de máxima.
1: Pronto, e com isto a culpa é vossa.
4: O que é que foi agora?
1: É pá, não. 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
1: 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Há quem não goste. Atenção.
3: Eu adoro.
1: Há quem não goste o cheiro a carro novo.
3: Ai, eu adoro.
4: Nem jogo um bocadinho. Nem jogo um bocadinho.
1: Sim, eu gosto mesmo do.
3: Estás a falar a sério.
1: Quando entras no carro e já não cheira a carro novo, é que é mau sinal.
2: Já. É. Está a perder aqui.
1: Já olhas para o banco de trás, estão lá os papéis de.
3: Os monstros.
1: Os miúdos deixam.
3: E as garrafas d'água.
1: É garrafas d'água, é bagaço.
4: Hã?
2: Bagaço.
4: Bagaço, os miúdos.
1: Não.
4: Olha, o trânsito tem patrocínio, o tempo não tem.
1: O tempo não tem patrocínio porque
3: mal.
1: O tempo é de todos, pai. O ar é de todos.
4: Acho mal.
1: O ar é
4: porque
1: de
4: as pessoas querem saber do tempo, das máximas e tudo, e não há um patrocínio
1: para
4: isto.
1: Não há um patrocínio. Este espaço pode ser seu.
4: Alguém que patrocine isto.
1: Por amor de Deus.
4: As notícias, não são?
1: Não são, pois independência por código deontológico. Era verdade. Bom dia.
5: Os furtos por carteiristas em Lisboa subiram 10% até junho. A média é aproximadamente 10 furtos por dia em Lisboa, mas segundo o Diário de Notícias, o número de detidos caiu em relação ao ano passado. Os professores têm até ao meio-dia para corrigir os exames nacionais do secundário. Ontem, às 6h30 da tarde, faltavam corrigir 6 mil provas. A eliminação da França frente à Espanha por por 2-0 na meia-final do Mundial 2026. Foi seguida por incidentes em Paris e Lyon, que resultaram em mais de uma centena e meia de detenções, na maioria por uso de artefactos pirotécnicos contra as autoridades.
1: Eu tenho ideia que há distúrbios em Paris se acontecer uma de três coisas. Se a França ganhar, se a França perder e se a França empatar.
3: Talvez, sim.
1: Tenho ideia. É preciso reunir uma destas três condições para acontecer.
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1: Estávamos a falar do metro, lembram-se? Das estações do metro, claro. Campo Grande e não sei o
2: que. Que é até Telheiras.
1: E depois, porque na parvoíce, disse que havia um, podia haver um metro que começasse aqui e fosse até à Póvoa. E, por curiosidade, abriu o mapa das estações do metro do Porto. E lembro-me quando fizeste a música para o metro do Porto,
2: não,
1: nunca mais acabava.
3: Há mais estações no Porto que em Lisboa.
1: Mas muito mais.
3: Sim.
1: E então fui. E há uma estação no metro do Porto, uma das linhas do metro do Porto, que é uma homenagem a Nuno Marco, pois trata-se da estação de Fonte do Cuco.
3: Ah, claro.
2: Ai, agora até me assustei.
1: Existe Pedro. Fonte do Cuco, que é entre a Senhora da Hora e Cândido dos Reis.
3: Olha, então, para homenagear esta sensação, hoje gritarei Fonte do Cuco,
1: Fonte do Cuco,
3: exatamente antes do Cuco começar a cocar.
1: E há magníficas, aliás, destacadas e muito bem por ti na música do Metro do Porto, há nomes de estações maravilhosas no Metro do Porto. Botica.
3: Botica.
1: Cristina está na.
3: Está, sim, senhora.
1: Está,
3: sim,
1: na,
3: sim.
1: Está.
3: Cristina está.
2: Sim, sim.
1: Custóias, lembro-me de Custóias. Ramalde.
3: Ramalde também está.
1: Ah, sim, e há umas que, cuja pronúncia foi adequada, não é?
3: Carolina Micaelis?
1: Micaelis, pois, tu dizes Micaelis, pois. O que faria Guimarães pudesse?
3: Opa, não, tá,
1: o que faria Guimarães pudesse? Deixa cá ver. Conto mil. Há uma estação chamada Nazoni. Essa não, tá na, essa não
3: está
1: na.
3: Essa não está.
1: Não está na música.
3: Mas Nazoni era o arquiteto da Torres Clérigos.
1: Nazoni, sim, e há uma que é Nau Vitória. Mas devia ser com W. Tipo, agora Vitória.
2: Exato.
1: Agora Vitória. Não Vitória. Agora aqui, agora Vitória. Trindade, aliados, portanto. Em relação ao Porto, falar no Porto, estamos, reparem, como profissionais somos, estamos a preparar as emissões do Mel Marés e estamos a fazer, estamos a começar pelo principal, que é o quê? Marcar restaurantes.
3: Ah, claro.
2: Ok, há um que já está marcado.
1: A primeira tarefa.
2: Não, e depois. Não é? Estes...
1: Mariana, estás com. Marcar restaurantes.
2: Estes meninos têm uma lata. Eu cheguei aqui.
1: Então,
2: quando é que foi? Anteontem.
1: O que é que aconteceu?
2: A Mariana senta-se à minha frente e diz: eu e o Pedro estivemos a falar e, sim, decidimos que tu vais marcar um restaurante.
1: Porque tu, claro, tu é que tens jeito para essa tarefa.
2: Ai, é preciso muito jeito.
1: Tu é que tens jeito
2: abrir
1: para
2: abrir e-mail,
1: tarefa.
2: Enviar e-mail.
1: Não é. Tu é que as pessoas. Para mim, se for eu, a Mariana ou o Vasco, as pessoas dizem: não temos mesa, mas se foste tu.
3: É a tua voz,
2: sim,
3: Vera.
2: Sim,
1: é a tua,
2: sim,
1: voz, as pessoas. Ah, sim, com certeza. Uh-huh.
3: Tens uma voz que abre portas e marca mesas.
1: É verdade, não é, não é? Para nós não há mesa.
3: Não.
1: Nem nos deixam entrar. Mas como vamos contigo? Obrigado aos ouvintes do Grande Porto que estão a partilhar connosco o seu. Entre o espanto e um certo gozo, a comunicação que lançamos hoje na cidade do Porto, nomeadamente há um autor gigante que diz: a gente vê se aí.
2: E os ouvintes estão a mandar fotos.
1: Estão a mandar fotos e estão a perguntar. Isto é vosso, não é? Claro que é nosso.
3: Claro.
1: Sim, sim.
3: Só conhecemos.

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1: Olá, bom dia. 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
1: Mas...
2: Não há mas!
0: Não há mas nem meio mas.
1: Mas temos que ir ao cão.
0: Bom, vamos embora.
2: Só há mas em 12 pontos.

0: Ora viva!
1: Bom dia!
0: Oi. Título deste episódio, eu não sei se vais gostar deste título deste episódio.
2: Já com esse preâmbulo não vou gostar.
0: Raios. Título deste episódio, convidados dos infernos, um poporri de situações.
2: Epá!
3: Poporri.
1: Já passou.
0: Não, mas atenção. Mas tinha convidados dos infernos antes.
3: Tá bom, tá bom.
0: Diz
3: tá
0: alguma
3: bom.
0: Coisa sobre o conteúdo, tá. Mas não deixa de ser um poporri de situações.
3: Vamos a isso.
0: Antes de mais, eu tenho que falar sobre uma situação que é o seguinte. No vídeo de ontem, do Homem que Mordeu o Cão, eu estive alguns momentos com uma migalha no lábio. E
1: acontece.
0: Venho aqui começar por dizer que foi deliberado. Foi o meu tributo à indústria da panificação,

0: e a todos os profissionais que se levantam bem antes de nós para assegurar que todos, todas as manhãs, temos pão para comer.
1: E é uma indústria que já te deu tanto.
0: Sim, sem dúvida. Agora menos.
1: Agora menos, mas continua a dar.
0: Mas achei que era uma homenagem singela, não é? Pessoas incapazes de ver mais além podem ter achado com malícia que fora desleixo, eu digo, não foi um tributo aos padeiros deste país. De certeza que eles estão gratos. Falem com qualquer padeiro com quem vocês falem, vai dizer que sim. Que jurou e tudo.
1: Sim, imagino que sim.
0: Claro. Adiante, vamos então à ordem do dia. A grande questão da manhã é esta: que coisa mais estranha encontraram um convidado a fazer na vossa casa? Olá. Esta foi uma questão colocada num grupo de Reddit de histórias reais.
2: Ai, bom dia, Cuco.
0: Bom dia, Cuco.
2: Falta o Cuco.
0: Está cada vez mais cedo.
3: Fez-te.
0: Bom, esta questão foi colocada num grupo de Reddit de histórias reais. Abriu-se. Agora é a chiclete.
1: É um cuco, é um cão.
4: Isto é um featuring.
0: É um cuco, é o cão, é o fim do caminho. Ai. Não sei se vocês aí no estúdio já tiveram convidados a fazer coisas estranhas na vossa casa. Eu sei dizer que já tive. Quando aconteciam umas festas insanas de fim de ano nas quais Pedro Ribeiro estava.
1: Na Rinchoa acontecia, sim, convidados comportavam-se de forma. Sim, sim.
0: Claro. Convidados faziam coisas francamente estranhas nessas festas.
1: Era.
0: Mas mais bizarro é quando nem sequer eram convidados, mas pessoas que simplesmente apareciam lá.
1: Isso é que era muito bizarro. Quem é esta pessoa? Não sei.
0: Não sei, mas vejo cocó no chão.
1: É lá.
0: Aconteceu.
2: Ei!
4: Pá, grandes partes.
0: Peço desculpa. Mas pronto, essas festas conseguiam ser divertidas, mas tinham em comum aquele momento da noite em que eu me questionava sempre: epá, mas porquê é que meti nisto outra vez? Nunca mais. E depois no ano seguinte, outra vez. Seja como for, aqui vão algumas pérolas sobre pessoas que encontraram convidados a fazer coisas estranhas na sua casa. Começando por este primeiro depoimento, isto são de pessoas anónimas. Há uns anos tinham uns amigos lá em casa, maioritariamente amigos meus, mas apareceram também uns colegas de trabalho. Fui à cozinha buscar mais bebidas e vejo então este tipo lá do escritório, super calado, mal tinha falado com ele antes disto, especado à frente do meu frigorífico aberto. Pensei que ele estava a tirar uma cerveja, mas não. O homem tira de lá uma cebola muito amarela, completamente crua e por descascar. E antes que eu conseguisse dizer fosse o que fosse, o tipo dá uma dentada gigante na cebola, como se fosse uma maçã incrível.
4: O quê?
0: Mastiga, engole, volta a pôr a cebola meio comida na gaveta dos legumes e fecha a porta.
4: Foi uma aposta, isso foi uma aposta.
1: E vai à sua vida.
0: Depois vira-se, diz ela, olha-me nos olhos, faz um acenozinho com a cabeça e passa por mim de volta para a sala para se sentar no sofá.
1: Pronto, está feito.
0: Juro por Deus que pensei que estava a alucinar. Mais ninguém viu aquilo, nunca mais tocámos no assunto lá no trabalho. Imaginem cruzar-se. Cá estamos, não é? E ao hálito.
4: Exato.
0: Até hoje, diz esta pessoa, até hoje não faço ideia do que aquilo foi. Nem sabe ela, nem sei eu. Mas eu não sei se. Epá, não, isto não é daqueles casos em que se convidava amavelmente o homem a sair. Ou seja, objetivamente ele não fez mal a ninguém, mas ao mesmo tempo abriu a porta do frigorífico, trincou uma cebola como se fosse uma Pink Lady. E voltou a metê-la no frigorífico.
2: Sabes o que é que o mais leva mal? É ele não ter acabado a cebola e ter voltado a pôr a cebola lá. Ao menos come a cebola inteira.
0: É isso.
4: Eu acho que isso foi uma aposta, esse é o ponto
0: realmente grave da situação.
4: Ele fala desta situação com outra pessoa. Eu acho que isto foi uma brincadeira.
0: E reparem, agora vou dar-vos uma prova da amizade e da estima que eu tenho por vocês. Eu, no meu caso, eu tolerava isto a todos vocês, amigos.
2: É sério?
0: Achava estranho, mas quero que saibam que qualquer um de vocês pode vir aqui à minha casa, abrir o frigorífico e trincar uma cebola com casca.
1: Posso garantir-te que nunca, jamais, isso acontecerá. Não vai acontecer.
0: Mas o que torna a coisa mais estranha é que este tipo não era propriamente um amigo, não é?
1: Pois é,
0: era
1: uma pessoa
0: do escritório.
4: Eu agora ia dizer, mais facilmente fazia cocó no chão, mas não, também não podia acontecer. Mas entre uma coisa e outra.
0: Claro,
4: vá,
0: claro.
4: Que é?
2: Por acaso, Vera, eu mais facilmente iria à cebola.
4: Não!
1: Sim, pensando bem.
2: Olhando bem perspectiva para os dois.
4: Se estivesse muito desesperada, não há muitas pessoas.
2: Se é para olhar para o Marco enquanto estamos a fazer isso, eu vou para a hipótese A.
4: Ah, mas a segunda hipótese também era olhar para o Marco.
2: Era olhar para o Marco.
0: Ah, sim, claro, claro.
2: Ambas passam consigo. Por olhar para o Marco.
4: Não consigo, não consigo.
1: Epá, e está aqui, tá aqui um ouvinte, sim, que eu sei que não é a intenção dele.
0: Sim, sim, sim.
1: Mas deixa ao teu critério se isto não soa involuntariamente kinky ou não.
0: Ok.
1: Ele diz: a frase é: eu já trinquei uma Pink Lady em casa de um amigo.
4: Epá, é maroto.
1: De repente.
0: Pois é.
1: É esquisito,
0: pois
1: é. Não é? É? E há aqui um ouvinte que diz: já apanhei a minha ex-sogra, sim, a roubar cotonetes. Isto é outro, já é outro campeonato, não é? Já
0: é outra, pois é, pois é. Já...
4: Ai, é.
0: Mas ela na altura ainda era sogra, não é?
1: Era.
0: Penso que as sogras têm direito a roubar.
4: Mas não podia pedir.
1: Epá, é esquisito, não é? Esquisito.
4: É pedir, não é?
0: Pois, pois é. Uma boa questão.
1: Mas o da cebola bate tudo. Isso aí.
0: Uma cebola bate tudo. Epá, o trincar de cebolas não pode ser levado a cabo por um gajo do escritório que não se sabe bem quem é. Se é para trincar uma cebola e pôr outra vez no frigorífico, é pá, que seja um amigo, não é? Um bom velho amigo. Mas há mais de onde esta veio. Reparem nesta. O meu tio veio cá à casa de visita um ano. Enquanto cá estava...
2: Um ano?
1: Teve lá um ano de visita?
2: Há um ano ou teve lá um ano?
0: Houve um ano que ele foi lá à casa.
1: Ah, exato, exato. Viveu lá um ano.
4: Mas isso não era uma visita.
1: É uma visita que não acaba mais.
2: Ó tio, está cá desde agosto. Estamos no Natal. Diga coisas à tia.
1: Estou só de visita.
0: Enquanto ele cá estava, perguntou à minha mãe que tipo de snacks é que havia. As opções que ela lhe deu não chegaram. Por isso, ele foi mesmo espreitar à despensa. Ok, eu até agora não vejo abuso aqui, não é? Um tio, um irmão de um dos donos da casa não pode ir à despensa da casa espreitar, ou não. Eu creio que em casa da minha irmã já fui procurar snacks à despensa. Não é aqui que a estranheza desta história acontece. A estranheza vem a seguir. Portanto, o senhor, não satisfeito com os snacks que lhe eram apresentados, foi vasculhar a despensa em busca de uns aperitivos que lhe dessem mais alegria. Eis então o que sucedeu. Na vez seguinte que a minha mãe viu o meu tio está a comer de um balde de biscoitos para cão.
2: Oh, olha, falámos isso ontem.
4: Nunca provámos.
0: Coloca-se a questão. Estaria perceptível que eram biscoitos para cão. Aqueles que se compram no supermercado vê-se na embalagem, não é? Tem, pois, imagens de cães e isso. Mas há lojas de animais, por exemplo, e Pedro, deves conhecer esta que é na tua zona, a mercearia do cão.
1: Sim, sim.
0: Vou lá muitas vezes dar banho à chicleta. E eles vendem biscoitos ao peso. E não só aquilo vem num saquinho transparente normal, como alguns têm ótimo aspecto.
1: Aquilo engana.
0: Têm ótimo aspecto.
1: Sim, sim.
0: Eu quando lá vou, se estiver com fome, juro que fico tentado a pegar numa bolachinha daquelas. Não?
1: Não. Mas okay, pronto, mas percebo.
0: Podia ser o caso deste Zé Maria Pincel. No entanto, vejam o que a pessoa diz a seguir. O meu tio sabia que eram bolachas de cão.
1: Ah, ele sabia.
4: Sabia.
0: Quando questionado sobre isso, só para ter a certeza de que ele estava ciente, reagiu quase perplexo com o facto de acharmos aquele comportamento estranho.
1: Pois.
0: Olha, são biscoitos de cão, tio. Pois são, e depois? Esta pessoa termina a dizer: quem me dera que isto não tivesse acontecido, mas aconteceu.
1: Pois.
0: Podia ser pior. No que toca à interação com coisas de animais, era pior descobrir o tio a urinar na areia do gato, não é?
1: Sim,
0: porque
1: sim,
0: a areia
1: sim.
0: do gato, tio. Pois é.
1: Pois é. Pois. E então?
0: O efeito há de ser o mesmo, é? Forma aqueles torrões. No caso de um ser humano, devem ser torrões maiores.
2: Sim, e o próprio tabuleiro com a areia tem que ser bastante maior, não é?
0: Claro, claro, claro. Mas eu sinto que não se fala o suficiente da pessoa que inventou esta areia para gato. Porque eu acho aquilo um milagre.
1: Aquilo é gênio. Aquilo é
0: um
1: gênio.
0: Milagre da ciência. Alguém ter tido aquela ideia e ter posto aquilo em prática, que era uma areia para gato.
1: Não, e que outros materiais experimentou antes. Até
0: claro.
1: Se perceber que aquele é que era
0: claro,
1: o indicado
0: claro,
1: para o gato.
0: Claro, claro. O xixi fica fácil de apanhar, fica aglomerado em redondos pedregulhos. Epá, como é que esta pessoa não é mais celebrada e premiada?
1: Eu vou optar, até porque já é sim. tarde, vou optar por não ler alguns dos testemunhos que estão
0: Deus.
1: A chegar aqui ao WhatsApp da Comercial.
0: Mas olha, manda-me fazermos uma sequela disto.
1: Coisas que convidados fazem
0: exato.
1: Em casa. Enfim.
2: Olha, fazem falar. Um...
1: Isto é um pupurri que até me está a fazer impressão.
2: Faz um apanhado e manda o Marco.
1: Vou só ilustrar, só para perceberem o nível de coisas estão a chegar.
4: Ai.
0: Sim.
1: Okay? Está aqui um ouvinte que diz: batizado do meu filho com os convidados em casa. Diz ele: apanhei uma convidada, repara bem, a escovar os dentes com a escova da minha mulher. Está bom? É este nível para cima.
4: Está tudo doido.
0: Tá bem? Isso é bom. Façam um apanhado, um ramalhete de histórias dessas.
1: Farei, vou mandar para
2: cá. Gosto de pensar que a senhora chegou-se ao pé dessa mulher e disse: sim. Essa é a escova da minha mulher.
1: Pois é.
0: Pois é. Pois é. esta próxima também envolve tios, é uma tia, neste caso. diz esta senhora, fui ao meu quarto para vestir uma camisola e a minha tia esquisita estava lá dentro, com todas as gavetas de ambas as cómodas e mesinhas de cabeceira abertas, onde estavam diversos brinquedos meus de cariz sexual, sendo que a minha tia estava de telemóvel na mão a tirar fotos. Caramba, saudades do tio que come biscoitos de cão.
2: Saudades desse homem.
0: A senhora conta esta história, passou-se ao ver a tia fazer isto e outros membros da família pagaram por isso. Diz ela, vou à sala, conto a toda a gente o que estava a passar no quarto e de imediato expulso do jantar a minha tia e toda a família alargada. O marido dela, os filhos, mando todos para a rua enquanto lhes tiro os pratos da frente e lhes raspo a comida que ainda tinham nos pratos para o lixo à frente deles. Esta história é incrível porque uma convidada faz algo estranho e depois é a própria dona da casa que faz algo estranho. Pá, eu percebo a irritação dela, não é? Mas sacar os pratos e raspar a comida toda para o lixo à frente deles. Pá, e ainda havia muita comida, porque aquilo era, ainda por cima, era o jantar do dia da Ação de Graças.
1: É pá, esquisito.
0: Agora, diz ela, as minhas festas são só eu, o meu marido e o meu filho em casa.
1: Pois.
2: Ô Pedro, impressão minha ou acabaste de ver uma história qualquer que tu não vou a dizer, arrebenta a bolha.
4: Não. Está aqui uma reação paralela que eles andam a ler coisas no WhatsApp.
2: É demasiado.
4: Mas dá uma pista.
2: Alguém rebentou as regras?
1: É impossível.
2: Mas envolve só o quê? Diz-me só.
4: É mais casa de banho, mais cama, mais...
0: Eu tenho aqui uma de casa de banho boa. Aliás, tenho duas, só tenho tempo agora de contar uma, mas posso deixar a outra para amanhã. Mas cá está.
1: Então conta a tua.
4: Pedro, dá uma pista.
2: É mesmo gráfica, Pedro.
4: Uma
1: conta
4: pista.
1: A tua, porque isto. Pronto.
0: Vamos a isso.
1: Conta a tua, Nuno, conta a tua.
0: Um amigo meu, diz esta pessoa, foi fazer número 2 à nossa sanita impecavelmente limpa. De repente, ouvimos lá dentro um grande estrondo, seguido de vários palavrões como nunca o ouvimos dizer antes. Promissor. É então, diz esta pessoa, que vemos o nosso amigo a sair de lá, da casa de banho, coberto em número 2, deixando pegadas até à sala.
1: Epa.
0: E nós estamos aos gritos com ele. Estamos aos gritos com ele a dizer: mas o que raio fizeste tu ali dentro, meu? O que é que estás a fazer?
1: Não, o que ele fez parece muito claro.
0: Claro, não é? Claro. Agora vem a explicação dele.
2: Ao que ele disse: é cabidela.
0: É cabidela,
2: senhor guarda. É cabidela, senhor guarda. É cabidela.
0: A explicação dele consegue ter um ponto de partida notável. Ele explica que de há uns tempos a esta parte, e depois de ter lido um artigo na internet sobre isto, epá, e todos sabemos que os artigos da internet são todos incríveis.
2: Todos, né? Científicos.
0: Ele diz que faz sempre número 2 da seguinte maneira. Sobe com os pés para cima do assento da sanita.
1: Okay.
0: Fica, portanto, em pé altivo, okay, não é? Sobre o assento da sanita.
1: Contemplando o horizonte.
0: Posiciona um pé em cada lado do assento, ou seja, entre os pés. Epa. Está o buraco, não é? O fosso.
1: Epa.
0: Por fim, dobra as pernas e agacha-se, ficando de cócoras sobre o fosso. Epa. Estão a visualizar,
4: que
0: não é?
4: Maluco.
1: Mas
0: é super acrobático. Sim. Sobretudo para mim agora. Sim. Se eu estivesse bem, garanto-vos que ia experimentar.
4: Mas porquê?
0: E portanto, é nesta pose.
2: Porque viu
0: é?
2: Na internet.
0: Uma espécie de uma. É uma espécie de uma ave, não é? Assim,
1: é
0: nesta pose que ele faz cocô, empleirado no fundo, em cima da cena.
2: Tá bem, mas essa posição não leva a que tenha saído todo coberto, não é?
0: Pois, atenção, eu já vou frisar o ponto que ele diz que leu que é mais higiênico isto, não é?
4: Será que foi a sair dessa posição que aquilo virou?
0: Não, o que aconteceu foram dois problemas. Por um lado, escorregou quando se colocou nessa pose. Por outro, não estava bem da tripa.
2: Ah, pronto, ok. Isto.
0: Não estava bem da tripa.
1: Ah, foi por expressão.
2: Opa, Pedro!
0: Claro. Aconteceu desgraça. Pedro. Desgraça, caos, tudo. Agora, se ele devia ter tomado um duchinho antes de sair da casa de banho e voltado para a sala, epá, antes disso tudo, epá, sim.
1: Por acaso não sei que esta não era pior que a mim.
4: Talvez. Epá, se há momento em que não podes inventar, é aqui. Não é? É chegar lá. É simples, malta, claro, é simples, não inventem.
1: Eu vou enviar-te esta que não vou contar. Vou enviar-te.
2: Manda.
1: Se
2: parte.
1: Quiser retomar.
4: É para o Pedro, uma pista, vá lá. Também tem a ver com a Sanita.
0: Tenho uma ótima de casa de banho.
1: Mas não pode. É pá, são 9 e 6, malta, são 9 e 6.
4: Diz-me só uma coisa: casa de banho, quarto ou cozinha?
1: Não, tudo se passa de uma forma até. No jardim.
2: Pronto, estás a ver? No jardim.
4: Era só isso que eu queria.
1: É no jardim, é num cenário campestre. Em contacto com a natureza.
4: Já estamos a imaginar. Pronto. Tudo. Ok, amanhã há mais.
1: E com a vida animal. Ai, o Homem Deus. 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Até amanhã, Nuno.
4: Beijinhos.
2: Até amanhã, Nuno.
0: Fortíssimos abraços.
2: Bom.

0: Pois, pois. Pois. Vamos às notícias que marcam esta manhã com a Ana Bradino. Ana, bom dia.
1: Bom dia. Várias associações ambientais vão entregar daqui a pouco uma carta aberta a pedir medidas urgentes de combate a episódios de calor extremo. Uma medida para assinalar o Dia Europeu de Vítimas da Crise Climática Mundial. Francisco Ferreira, da Associação Ambientalista Zero, em declarações à Rádio Comercial, diz que há medidas estruturais que devem ser implementadas com urgência a nível local.
2: Isolar melhor as casas, que já têm muitos anos e que acabam por aquecer demasiado. Também termos urgentemente mais espaços verdes abertos, zonas de sombra, de árvores. E essas medidas devem fazer parte dos planos municipais de ação climática, onde, para além da redução das emissões de gases de efeito de estufa, esteja também contemplada esta adaptação a um clima cada vez mais quente.
1: A carta aberta, que vai ser entregue às 9:30 da manhã, é dirigida ao Governo e à Associação Nacional de Municípios. Estão a aumentar os furtos por carteiristas em Lisboa, a média de aproximadamente 10 furtos por dia em Lisboa, ou seja, uma subida de 10% até junho. Mas, segundo o Diário de Notícias, o número de detidos caiu em relação ao ano passado. Rosalía, uma biografia não autorizada, chega hoje às livrarias, conta a história da cantora, com foco no percurso, mas também na obra. À Rádio Comercial, o autor Adrian Besley admite que o retrato da arte foi o mais difícil.
3: A música é algo profundamente pessoal, depende da forma como nos faz sentir. Traduzir essa experiência em palavras nunca é fácil. Diria que escrever a própria música é o maior desafio. Mas a grande vantagem de Rosalía é que essas três dimensões, a pessoa, a artista e a obra, estão constantemente ligadas. Falar de uma leva-nos inevitavelmente às outras.
1: Rosalía é atualmente um dos nomes mais proeminentes da cultura pop.
0: 9:09. Onde para o trânsito, Paulo Miranda?
4: Para já está complicado na A28, ainda se mantém uma viatura variada em via central a seguir à ponte de Lessa, a provocar demora desde Lessa da Palmeira, há demora também na avenida AEP. Na Via Norte há agora acidente na zona da IFASEC, já com fila a partir da fábrica da cerveja, há também dificuldades na via de cintura interna entre Bonjoia e a passagem pela Perlada, demora na A3 a partir do nó da A4, há acidente ao quilómetro 4 na zona de Águas Santas, há também paragens para a ponte da Arrábida, a partir do nó de Coimbrões, a afetar o nó da A44. Há também trânsito demorado na zona da Grande Lisboa, na Estrada Nacional 119, na zona de Foros de Almada, em Benavente. Ao quilómetro 29 ocorreu acidente. Há ainda trabalhos na A33, na ligação da Amora para Casas Velhas, com o trânsito sujeito a demora. Na A2, a fila está no segundo viaduto do Feijó. Há agora paragens na Avenida da Ponte até ao viaduto de Alcântara, em direção à Almada. Demora também na A5, no IC19 e na segunda circular em ambos os sentidos para a zona do Campo Grande.
0: Visto o trânsito, vamos para o tempo.
5: E aqui está tudo bem. Bom dia, boa viagem com a Rádio Comercial. Temos as temperaturas a subir, sobretudo no sul do país. Para quem está de férias por aqui, que bom, que bom. Muito sol, poucas nuvens, hoje nada de chuva. Vamos às máximas.
6: Máximas a subir, Évora 34 graus, Santarém 33, Beja 32, Castelo Branco também com essa máxima, 32. Faro e Bragança a partilhar 31 graus, Porto Alegre máxima de 30, Lisboa 29, Setúbal e Coimbra também com esses 29, Vila Real e Braga hoje 28 de máxima, Leiria, Viseu e Guarda nos 27, Funchal 26, para Aveiro 25, Ponta Delgada 24 e o Porto e Viana do Castelo a chegarem aos 23.
0: Daqui a pouco vamos receber a visita do Blue Eye e do Buba Espinho, que vem estrear música nova às manhãs da Comercial.
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2: Devia escolher entre hambúrguer e cachorro.
3: Não sei. Pá. Não sei.
2: Depende.
3: Eu também estou com o Pedro.
2: Tão fácil, Mariana.
3: Mariana, hambúrguer. Estás sozinha nisto?
2: Não sei,
3: nisto?
2: Um bom hot dog, não sei.
3: É
2: difícil. Há uns cachorros quentes que são feitos numa carrinha no guincho.
3: Sim,
2: sabes?
3: Sim.
2: Que maravilha. Aquilo está sempre lá cheio de gente. Não é no guincho, é em Cascais, mas não é no guincho.
3: É ali na estrada.
2: Ao pé da Boca do Inferno.
3: Ok.
2: É aí que está.
3: Ali na estrada pode ser no país inteiro.
2: Exato.

0: Rádio Comercial, bom dia, são 9h18, Benson Boone e In The Stars, mas agora prepare-se para gostar da música que junta o Blue Eye e o Buba Espinho. Bom dia aos dois, bem-vindos.
1: Bom dia.
2: Olá, bom dia.
0: Como é que se dá este encontro? Que música é esta? Contem-nos lá.
3: Ui, como é que isto começou? Né? Isto foi muito wild, pá.
4: Já foi há algum tempo, já foi pá, há 2 anos a primeira vez que nós falamos.
3: Se calhar até, ainda não era pai, portanto, mais Sim. do que 2 anos. Mais
4: Sim,
3: do
4: se
3: que
4: calhar fizeste
3: anos.
4: A canção muito primeiro do que isso, mas se calhar mandaste uma canção pai, há 1 ano e meio, há 2 anos.
3: Pai, e
4: eu ouvi e ficou tipo 1 ano na gaveta a canção.
0: Mas porque não gostaste?
4: Gostei. Estávamos cada um na sua vida a fazer concertos e tudo mais. Mas quando nos juntámos e a gravámos a primeira vez, acho que foi daquelas que é amor à primeira vista.
0: Porquê é que enviaste a música ao Buba?
3: Pá, primeiro porque eu gosto de ser aventureiro na música, né? Eu gosto de experimentar coisas novas e sempre achei interessante alguém do urbano se juntar com algo mais tradicional, e quem melhor do que o Bernardo. Eu já tinha ouvido falar super bem do Buba, né? Porque ele trabalha com pessoal que também é muito amigo meu, e pá, surgiu, eu já estava com aquela vergonha de lhe enviar a mensagem para fazermos o som, mas pá, decidi enviar a mensagem, e a receptividade aqui do meu amigo Buba foi incrível. E até hoje, estamos aqui, até hoje.
4: E chama-me Bernardo, que ele... não sei se perceberam.
0: E bem, chama-me Bernardo. É dos poucos que eu te deixo.
3: Estou à espera que me traga ainda uma chouriça lá de baixo.
4: Está-me sempre a cravar vinho e chouriça.
1: É assim mesmo.
0: O quê? Oh, Bernardo Buba, mas quer dizer que viaste à rádio e não trouxeste nem chouriça nem vinho?
4: Não, eu também não vi do Alentejo. Eu sou alentejano, mas hoje não vi do Alentejo.
3: É sempre, portanto, a desculpa dele.
4: A menos que ali no Monte já há alguma padaria alentejana que eu não saiba.
0: Olha, e para ti também, eu acho que para ti também é interessante tu, de repente, explorares outros caminhos musicais que não a tua família musical de origem, não é?
4: Sim, sem dúvida. Está na minha educação também receber qualquer género, qualquer pessoa. Foi assim que o meu pai me ensinou a receber qualquer amigo que traga uma guitarra, que traga um piano, que traga uma letra, e eu encaro muito a minha profissão, a minha carreira assim, dessa forma. Considero-me um caldeirão de vários ingredientes que eu vou adicionando e fundindo e tentando perceber sempre aquilo que eu mais gosto e que mais me motiva. E sem dúvida que este cruzamento com o Blue foi muito especial, por isso mesmo, duas pessoas com realidades muito diferentes, de sítios muito diferentes, mas que o seu ponto de contacto, a sua zona em comum e a sua zona de conforto se tornou ainda maior, acho eu, porque cada um de nós tirou o pé da sua zona de conforto, e acho que sempre que o tiramos conseguimos ganhar aqui uma maior margem, e foi uma honra e um privilégio poder cantar esta canção com o Blue, que é um compositor fantástico e um artista maravilhoso.
1: Tão bom.
0: Eu a dada altura
3: fui... Não esqueças de deixar isso.
0: Eu fui bastante literal na interpretação do que o Buba estava a dizer, e pensei, quando um amigo aparece com um piano, que deve acontecer poucas vezes, que é aparecer um tipo com um piano.
4: Sim, aquelas tutelias que nós fazíamos na casa do Francisco Guimarães, levavam os pianos e levavam trompetes, eu adoro.
0: O músico que vos acompanha hoje, excepcionalmente, não trouxe um piano com ele, trouxe uma guitarra, mas já agora apresentem.
4: É o Duarte Carvalho.
3: Olá,
5: Duarte. Parabéns por essa bonita guitarra.
3: E é o meu guitarrista de estrada, também foi, também conhecemos de uma maneira engraçada. Eu conheci o Duarte numa garagem. E literalmente foi assim, conheci o Eduardo numa garagem e do nada abraçámos um ao outro, e até hoje estamos aqui juntos, e se Deus quiser vai durar muitos, muitos anos esta ligação.
0: Como se chama a música?
3: Cidade.
0: Então vamos lá. E devia ser no primeiro andar?
5: Mas pronto, é aqui.
0: Mas vai ser aqui. Vai ser estreado aqui. O Blue Eye e o Buba Espinho, obrigado pela visita. A música chama-se Cidade, estreia agora na Rádio Comercial.

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0: Bom dia, à beira das 9:30.
1: Agora já estamos em modo Mel Marés, não é? E para nós que saímos aqui de Lisboa, a viagem ainda vai dar para muita conversa e para ouvir bem mais do que três músicas. Amigos, são 322 quilómetros de conversas, gargalhadas, playlists e muita vontade de chegar. E desta vez, para mim, a viagem ainda tem aqui um desafio extra.
0: O que é que inventaste agora?
1: Não inventei nada. No sábado, eu tenho de chegar a horas para a nossa emissão das manhãs no Marés, não é? 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
0: 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Agora, a energia da Ana Bradino com as notícias às 9:30. Ana, bom dia.
3: Bom dia. O movimento Missão Escola Pública diz que há professores que podem classificar exames até quinta-feira e não até hoje ao meio-dia. A Rádio Comercial Cristina Mota considera que o comunicado do Ministério da Educação não é claro sobre o prazo que foi dado. São declarações que vamos ouvir às 10 da manhã. E o Governo volta à concertação social com o salário mínimo por resolver. A ministra vai estar presente, mas diz que não vai divulgar já o relatório com propostas para a sustentabilidade das pensões e dá sinais contraditórios sobre a lei laboral. E a esta hora, várias associações ambientais entregam uma carta aberta a pedir medidas urgentes de combate a episódios de calor extremo, uma carta que é entregue ao Governo e também à Associação de Municípios.
0: Trânsito com a Benacar, nesta altura, Paulo, principais destaques a esta hora.
4: Está mais difícil sair de Lisboa através da Avenida Infante Henrique e C2, isto porque há acidente no túnel da Praça José Queiroz, acidente envolvendo um pesado e uma viatura ligeira. Há também filas para a ponte 25 de Abril, agora praticamente a partir de Sete Rios em direção ao Tabuleiro. Na A2 a fila está na zona do Feijó, mantém-se as paragens na A5 na zona de Oeiras em direção a Linda a Velha e a partir de Caselas em direção só às Amoreiras, e C19, terceira reta dos comandos e Alfragide Pinamanique, e na segunda circular em ambos os sentidos para a zona do Campo Grande. Na cidade do Porto, trânsito mais acumulado na Via Norte, ainda da sequência do acidente na zona da IFASEC. Há também fila na A28, na Avenida AEP, na A3 a partir do acesso da A4, e vai encontrar paragens na A1 a partir de Coimbrões até à zona da Boa Vista, na Via de Cintura Interna, no sentido contrário entre Bonjoia e o nó da A3.
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1: Quarta-feira, 15 de julho, temos chuva? Não, não temos chuva. Temos sol? Sim, temos sol, muito sol, poucas nuvens, temperaturas a subir, sobretudo no sul do país, e temos também estas máximas.
2: Quarta-feira, 15 de julho, vamos até aos 34, arranquemos no Porto, 23, Viana do Castelo também com essa máxima, 23, Ponte Delgada chega aos 24, Aveiro 25, Funchal 26, Viseu, Guarda e Leiria 27, Vila Real e Braga nos 28 graus, Lisboa, Setúbal e Coimbra já nos 29, Porto Alegre máxima de 30, exatamente nos 30, Faro e Bragança 31, Beja e Castelo Branco 32, Santarém 33 e Évora 34.
0: Rádio Comercial, bom dia, agora são 9:33.
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21: Aqui que menos ouve, quando vão a um restaurantezinho de peixe e antes do peixe ser servido é escaladinho.
0: Ah, sim, sim.
21: Opa! Onde é que está a minha mansão em Beverly Hills, não é?
0: Sim. E se não escalando, ou está escaladinho ou leva...

0: bom dia comercial, é pá, quando vocês falam em calor, eu até me dá arrepios de frio. É porque ontem, em Sevilha, bati aos 44, não me venham falar de 22, 44 em Sevilha, é calor, não, está quentinho.
1: Está quentinho, está a Sevilha 44.

0: É uma música poderosa esta que junta 4:30
1: e Luís Tagacheiros
0: na Rádio Comercial. Já a seguir, as respostas da equipa da Comercial ao desafio: o que é que devia ser obrigatório por lei e infelizmente ainda não é. Já a seguir.
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5: Perguntámos à equipa da comercial o que é que devia ser obrigatório por lei e não é.
4: Vamos lá, é uma grande lista.
5: A Roja diz que devia ser feriado à quarta-feira.
4: Percebo, gosto.
5: Percebo desta ideia de...

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3: Pronto.
4: Ok, não. O Lourenço diz que devia ser, por lei, obrigatório comer pipocas no cinema sem fazer barulho.
5: Olha, isso é uma questão, sim, de também saber como comer pipocas e quando.
4: Eu estou muito com a opinião da Catarina Rodrigues, que na nossa equipa é a voz da sabedoria, a meu ver, porque ela diz que devia ser obrigatório, por lei, ter férias das férias.
3: Mas bem, precisamos às vezes.
4: Chega de férias e pá, que precisava mesmo. Ah, das férias.
5: Mas olha,
4: férias.
5: E era o mesmo número de férias, de dias de férias?
4: Sim.
5: Ok.
4: Para ser, rico, para ser justo,
3: sonho.
4: E equilibrado.
3: Okay. 6 semanas de férias, que sonho.
4: Bom, o Pedro Andrade. A abertura fácil das embalagens, ser mesmo, como é que se diz, fácil.
5: Epá.
4: Porque às, é, mas isto é, às vezes, isto é verdade.
3: Boa.
4: Porque às vezes a abertura fácil. Mas como assim?
5: Deixa-me só, vamos ser específicos. A porcaria dos saquinhos do ketchup.
3: Ah, sim.
5: Rais-me a parta.
4: Epá.
3: E a tampa que tens de carregar e rolar.
4: E mesmo
3: aquilo
4: não para, abre. Para humilhar, está lá uma seta. Eu sei onde é, mas é muito difícil.
5: É. Pronto. Mas isto que a Vera dizia também dos medicamentos.
3: Ai,
5: com aquelas
3: nervos.
5: Aberturas que as crianças não conseguem abrir. Não são só as crianças que não conseguem abrir.
4: Sim, sim. E tu, Vera, diz lá.
3: Eu disse que, eu vou confessar uma coisa. Quando recebemos a mensagem no WhatsApp para responder esta questão, eu tinha muito sono. Então eu respondi ter sítios no trabalho para dormir 10 minutos.
4: Mas que é? Ter tipo umas salas onde se pudesse.
3: Um puff só para descansar ali um bocadinho, que às vezes só precisamos 10 minutos para voltar à vida.
5: Mas ficas toda torta no puff?
3: Não faz mal.
4: Então, mas e se adormecesse e depois adormecias?
3: Eu ontem disse, vocês até podiam continuar aí a fazer barulho. Eu só queria fechar aqui os olhos.
4: Como assim fazer barulho?
3: Minutos.
4: Mas na nossa sala faz barulho?
3: Até um bocadinho.
4: Tu achas?
5: Sabes o que era?
4: Achas que a sala de produção devia ter ela própria um
5: botão de mute?
3: Olha, isso é que era.
5: Era um botão de mute.
4: Mas algumas pessoas mais do que outras, estás a pensar em alguém específico?
3: Eu não vou dizer nomes.
5: Mas tu achas que eu... Lourenço Becker, tu achas que eu estou a falar em alguém
3: Olha
5: específico?
3: Olha o Renato. Olha ali o Renato a rir-se.
4: O Renato que está a apontar para os outros. É como os jogadores quando há uma jogada qualquer e reclamam que está fora de jogo. Uhum. São esses jogadores que estão a pôr o jogador em jogo. O Renato é assim também, a apontar para os outros que fazem barulho.
5: Esse caso ontem aconteceu no penalti da França. O Dinho dá um pontapé no Yamal e levanta os braços. Eu não
4: peguei isso. Não. Se houve penalti, não fui eu.
5: Mas um pontapé, foi um golpe de Kung Fu.
4: Não, eu não.
5: Ouviu-se aquilo no México. Não toquei.
4: Eu acho que ele tinha aquela postura. Se eu não o vi, não conta. Não é? Eu não estava a olhar para ele.
5: Sabe o que é que foi? Foi de sem querer.
4: Foi de sem querer.
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8: Está na hora de nos despedirmos dos nossos ouvintes. Até amanhã, mas vamos deixar Renato e Filipe reinando sobre este estúdio.
9: Renato não vai falar, carreguei o mute.
10: Vocês são tão injustos.
11: Não te estamos a ouvir.
8: Viste? Estava em mute. Mas é muito difícil. Vamos jogar à telepatia desta maneira.
9: Ai Deus.
8: Vamos pensar na pessoa da equipa da comercial que seria a primeira a ser contemplada com um botão de mute.
12: Ai, é difícil, porque há pelo menos quatro.
10: Ai, que raiva.
9: É pá, sim.
11: Mas vamos, há um aqui mais perto.
8: Vamos ver.
12: Ok.
10: Não.
8: Não. Ai, se então pode influenciar, mas se acharem que é essa pessoa.
12: Está bem.
8: É o jogo da telepatia para quem da equipa da comercial seria o primeiro cliente ou a primeira cliente desse botão de mute.
10: Ou a primeira.
8: Um. Dois. Três.
12: Pronto.
8: Que é, eu disse Carolina Torres, porque a Carolina é muito intensa.
11: Eu disse
10: a Tecas, é muito barulhenta e as pessoas não se apercebem disso.
12: Eu acho que ela é pontual, eu também não acho assim,
10: mas ela
12: não...
10: quando começa ali na
12: questão. A Carolina é mais intensa.
11: São horas específicas.
8: Horas específicas.
11: Ah. Intenso, para a Tecas, sim.
9: Intensos, Renato Duarte e Lourenço Wecker no Alive.
8: Muito intensos.
9: Atenção.
12: Posso acrescentar o Francisco?
9: Atenção, o concerto da Florence, o concerto da Florence foi Florence, Renato e Lourenço.
8: Sim, sim. A própria Florence comentou com os músicos.
9: Jesus.
8: Aqueles rapazes ali não têm um botão de mute.
11: Sim, ela na altura parou de saltar.
10: Ai,
11: para os deixar.
10: Sim, sim.
12: Renato, chora com esta música.
10: Está tudo bem.
12: Até amanhã.
10: Lindo.

0: Britney Spears. Sabes, Filipe, eu gosto quando o Pedro Ribeiro me faz estes agrados e me deixa a Britney Spears aqui a terminar o programa. Ah,
1: então, ele não tinha. Ele dá uma, como é que se diz? Dá uma no cravo, outra na ferradura.
0: Na ferradura, sim, sim. A dizerem que eu estava intenso no concerto da Florence.
1: Estavas intenso?
0: Não achei nada.
1: Não achaste?
0: Achei-me super calminho.
1: Sabes porquê não achaste? Porque por norma até estás mais.
0: Exato. Pois. Mas não é para menos. O concerto foi.
1: Foi incrível. Em todo o lado. É como o Renato.
0: Ana Bernardino, bom dia. Vamos
2: Olá, bom dia.
1: Vou tentar ser sério agora. Bom dia, Ana.
2: Bom dia. O movimento Missão Escola Pública garante à Rádio Comercial que há professores a receber informação de que podem classificar exames até amanhã. Cristina Mota considera que o comunicado do Ministério da Educação não é claro sobre o prazo que foi dado.
3: O comunicado não é explícito no que diz respeito qual o final do prazo para a classificação. É dito que os professores que ainda estão a classificar podem continuar o trabalho na quarta-feira, mas não diz que termina exatamente na quarta-feira. Informação, inclusive, que depois nos vem confirmada pelos classificadores que receberam via telefone a indicação que podem, portanto, prolongar o prazo até quinta-feira.
2: Em declarações, em comunicado à RTP, o Ministério de Fernando Alexandre refere que não há nenhuma indicação do Educa sobre mais um prolongamento do prazo. Entretanto, a Rádio Comercial já questionou o Ministério da Educação sobre o fim do prazo da classificação dos exames nacionais. Com a Espanha já apurada para a final de domingo, é hoje definida a segunda seleção finalista do Mundial. Argentina e Inglaterra são dois países com muita rivalidade dentro e fora de campo. Paulo Rico.
4: Mais do que um jogo, é também uma questão de orgulho histórico. A Guerra das Malvinas está ainda bem presente, num conflito que durou 2 meses, foi ganho pelos ingleses e fez quase 1000 vítimas mortais. Com essa guerra ainda na memória, quis o destino que os dois países se defrontassem no Mundial de 86, poucos anos depois. Foi o jogo em que Diego Maradona marcou um golo com a mão, conhecido mais tarde como a mão de Deus, numa espécie de justiça divina, defendem os argentinos. Nesse jogo, a Argentina ganhou 2-1, acabou campeã do mundo. Hoje, 40 anos depois, novo capítulo de uma história que tem sido escrita dentro e fora de campo. Como curiosidade, as duas equipas vão jogar com os equipamentos em tudo semelhantes aos do Mundial 86.
2: O jogo começa às 8 da noite em Atlanta. O vencedor joga a final no domingo contra a seleção espanhola.
0: Eu adoro, nestas alturas do Mundial e do Europeu, os amantes do futebol vão buscar essas coincidências
1: todas. Tudo conta.
0: O que é que o Pedro estava aqui a dizer? Que nunca uma seleção ganhou com um treinador de nacionalidade diferente.
1: Que é o caso da Inglaterra. Tem um treinador de nacionalidade
0: Vista,
1: diferente.
0: Né? Isto diz tudo.
1: Mas olha, eu acho que o Jude Bellingham vai marcar um gol com a mão, então, se for à final.
0: Okay. Olha, vamos aqui ao trânsito. Paulo Miranda, o que é que tu achas? Estás por quem agora?
5: Argentina.
0: Pronto, já tinha dito.
1: Eu já tinha dito. E mantens, não é?
5: Mantenho Espanha e Argentina na final.
1: Bora Meu lá, Deus, então. Isso é que vai ser.
0: Meu Deus. E o trânsito, como é que anda?
5: O trânsito, nesta altura, temos a informação de que há um acidente no Algarve, na saída da A22 para o Mar Shopping e para Faro, ao quilómetro 74, e naturalmente o trânsito já está aí a ficar mais complicado. Há também informação de acidente agora na zona da Grande Lisboa, um acidente na A1 ao quilómetro 3, que está também a deixar o trânsito mais complicado na ligação de Santa Iria para Sacavém. Há corte de via direita devido a este acidente. Há também uma informação de um outro acidente, mas aqui na A13, a ligação da Marateca para Almeirim, com corte de via direita ao quilómetro 55, é na zona de Salvaterra de Magos. Passando para as filas, na zona de Lisboa ainda há 2 com paragens a partir do Feijó, há 5 com demora a partir de Monsanto, para a ponte 25 de Abril há fila desde o aqueduto das Águas Livres para o Tabuleiro e há demora também na segunda circular. Quanto à cidade do Porto, trânsito mais lento na A1 ainda em direção à Ponta Rábida até à zona da Boa Vista na via de cintura interna, quanto à A3 também ainda com sinais amarelos.
0: Obrigado, Paulo, deixe-se ficar por aí com a Rádio Comercial, até porque já a seguir temos Antrix Golden, yeah. São as guerreiras do K-Pop.
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7: Tenha uma ótima quinta, quarta-feira.
8: Quarta-feira.
9: É o dia da Rita.
7: É isso mesmo, ainda bem que está por aí. Agora a começar Antrix, as guerreiras do K-pop com Golden, e a seguir
9: Keep Holding On. É isso, estamos tão bem.

0: holding
1: gostei
0: on.
1: Gostei desse quase vibrato. Gostaste? Aí no fim.
0: Negatron. Vitor Clay.
1: Peço desculpa pelo meu colega.
0: É o Vitor Clay com quem?
1: Com a Joyce Alano. É o abalo psicológico.
0: Psicológico, já a seguir aqui na Rádio Comercial. São agora 10:15.
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0: Adoro. Obrigada pela companhia, meus amores. Gosto muito de vocês, gosto muito da vossa companhia e vocês fazem tanta diferença aqui no meu dia de estrada. Beijinhos.
1: Estava a ouvir a Golden, a Wanda,
2: Filipe Galrão e Renato Duarte.
3: Tão obrigado, querida. Wanda, que
1: um
3: querida.
1: Beijinho.
3: Já há muito tempo não falávamos com a Wanda. Pedro Santos.
1: Foi ela que nos apelidou pela primeira vez de girassóis. Porquê? Porque às vezes está nublado e nós temos que olhar um para o outro.
3: É pá,
1: para conseguir ter luz.
3: Tudo bem. I don't know me.
1: Tu és
3: Pedro
1: péssimo.
3: Santos na Rádio Comercial.
1: Eu estava a ser querida e romântica.
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0: o querido Pedro Santos.
1: Bom
0: o nosso
1: dia.
0: Querido Pedro
1: Bom
0: Santos.
1: Dia. Hei de o conhecer.
0: Ok, fica lançado o teu lentão aqui. Olha, vamos ver como é que isto correu hoje de manhã.
1: Eu acho que correu bem, mas vale sempre a pena rever.
0: Confira.
2: Hoje foi assim.
3: Uma história sobre Nuno Rogério e a minha passagem pela Lusíada enquanto aluno de Nuno Rogério.
4: Qual era a cadeira que ele dava?
3: Era Ciência e Política. E fui a exame e ele deu-me, se não me engano, 14. E depois, uns anos mais tarde, eu fazia emissão no Rádio Clube e ele tinha lá uma crónica diária. E o vosso amigo Armando Esperto, no primeiro dia, disse-lhe: Nuno Rogério, bom dia. Eu gostaria de manifestar aqui, muitos anos depois, o meu repúdio pela nota que me deu, porque realmente eu merecia mais. No dia seguinte, na crónica, fui ver as minhas notas, os meus apontamentos. E o Pedro realmente na oral falhou isto.
4: E portanto, mais valia ter estado calado.
3: E, portanto, 14 já foi simpático. E eu, bom, e nunca mais mencionei o meu percurso académico a Nuno Rogério. Foi bem feito, que é para aprender.
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7: 10 a 0.
3: 10. Hoje queremos 10 formas de comer frango. Vou pôr a contagem, 1 minuto.
4: Bora.
8: Frango assado.
4: Sim.
8: Sim.
4: Frango à brás, boa.
1: Boa.
8: Frango fricassé.
4: Fricassé, muito bem.
1: Olha.
4: A mítica sopa.
1: Meço.
4: Canja.
8: Sim,
4: boa. Bem, vamos okay. À Índia, vamos à Índia.
8: Caril.
4: Bom. Caril.
1: Mais. O que é que se faz ao peito?
3: É o peito.
1: Coloca-se na...
8: Não é
1: freia? Disse air fryer, mas não é a mesma coisa.
4: Grelhado.
1: Porque air fryer é frito.
3: Acabou o tempo, faltava o quê?
4: Empada. Siga.
9: Acabou de perder a toalha que o meu primo Jaime usou para limpar a testa nos últimos 3 anos de ginásio.

0: palmarés. E estamos a fazer, estamos a começar pelo principal, que é o quê? Marcar restaurantes.
1: Ah, claro.
2: Ok, há um que já está marcado.
3: Primeira tarefa.
2: Não, e depois. Não é? Estes...
3: Mariana, estás com. Marcar restaurantes.
2: Estes meninos têm uma lata. Eu cheguei aqui.
0: Então,
2: quando é que foi? Anteontem.
0: O que é que aconteceu?
2: A Mariana senta-se à minha frente e diz: eu e o Pedro estivemos a falar e sim, decidimos que tu vais marcar um restaurante.
3: Porque claro, tu é que tens jeito para essa tarefa.
2: Ai, é preciso muito jeito.
3: Tu é que tens jeito
2: abrir
3: para
2: abrir e-mail e enviar e-mail.
3: Não é. Tu é que as pessoas. Se for eu, a Mariana ou o Vasco. As pessoas dizem, não temos mesa, mas se foste tu,
2: é
3: a tua voz.
2: Sim,
3: é a tua
2: sim,
3: voz, as pessoas acham sim, com certeza.
1: Tens uma voz que abre portas e marca mesas.
2: Preguiçosos.
3: É verdade, não é, não é para nós, não há mesas.

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1: 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Há aqui um ouvinte que diz: batizado o meu filho com os convidados em casa. Diz ele: apanhei uma convidada, repara bem, a escovar os dentes com a escova da minha mulher. Está bom?
2: Gosto de pensar que a senhora chegou-se ao pé dessa mulher e disse: sim, essa é a escova da minha mulher.
1: Pois é, pois é,
3: pois é.
1: Luá e o Buba Espinho, bom dia aos dois, bem-vindos.
4: Bom dia.
3: Olá, bom dia.
1: Como é que se dá este encontro? Que música é esta? Contem-nos lá.
5: Primeiro porque eu gosto de ser aventureiro na música, né? Eu gosto de experimentar coisas novas. Pá, decidi enviar uma mensagem e a receptividade aqui do meu amigo Buba foi incrível. Até hoje estamos aqui. Estou à espera que me traga ainda uma chouriça lá de baixo.
2: Estamos sempre a gravar vinho e chouriça.
4: É assim mesmo.

0: momentos foi assim.
1: Por momentos achei que ele não ia parar.
2: Ele ainda está. Ainda só está. Que desligámos o micro.
1: Pusemos em mute, não, de todo. Foi incrível ter o Gui ali.
2: Não foi o Gui, foi o Gui ali,
1: foi o Blue Eye.
2: Tu estás ótimo. Eu continuo. Eles tiveram cá esta manhã a atuar.
1: Eu estava a dizer bem.
2: Mas foi tão incrível que está registado nas redes e pode ouvir a atuação completa.
1: É isso que eu ia dizer.
2: Claro, tira as palavras da boca. Não fôssemos nós, um
1: agora.
2: Só.
1: 21 minutos até às 11.

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0: Kings of Leon na Rádio Comercial. Já aqui está a Ana Lucas. Olá, Ana, bom dia. Vamos às notícias.
1: O ministro da Educação diz que estão corrigidos 99% dos exames nacionais do ensino secundário. Fernando Alexandre garante que vão ser publicadas na sexta-feira todas as avaliações com rigor e transparência.
2: Garantimos que na próxima sexta-feira teremos a publicação de todas as avaliações com rigor. Professores ontem que foram contactados para estar a corrigir exames ainda hoje de manhã, pela razão que eu lhe disse, prazer até ontem, e houve professores, por razões de saúde, meteram atestado médico e esses exames têm que ser corrigidos, não podem ficar por corrigir.
1: No entanto, o movimento Missão Escola Pública garante à Rádio Comercial que há professores a receber a informação de que podem classificar exames até a quinta-feira.
3: O comunicado não é explícito no que diz respeito qual o final do prazo para a classificação. É dito que os professores que ainda estão a classificar podem continuar o trabalho na quarta-feira, mas não diz que termina exatamente na quarta-feira. Informação, inclusive, que depois nos vem confirmada pelos classificadores que receberam via telefone a indicação que podem, portanto, prolongar o prazo até quinta-feira.
1: Ontem, o primeiro-ministro acusou os professores de resistências que perturbam a digitalização das provas. O ministro das Infraestruturas reconhece que 21 estradas afetadas pelas tempestades do início do ano continuam com vias encerradas. De acordo com Miguel Pinto Luz, estas vias têm problemas cuja resolução é de grande complexidade técnica e diz que aquilo que o governo está a fazer não é só investir em estradas e ferrovia, é também construir oportunidades. Portugal foi atingido por várias tempestades no início do ano que mataram pelo menos 19 pessoas. Dezenas de investigadores protestam em Lisboa, exigem o fim da precariedade e melhores condições de trabalho. Alegam que, apesar de os bolseiros já poderem ser contratados, ainda nada mudou.
0: Muito obrigado, Ana. Mais notícias aqui na Rádio Comercial daqui a uma hora. A começar mais 40 minutos de música seguida. Atenção,
4: porque muita durante atenção.
0: Esta hora, muita atenção, durante esta hora vamos ter bilhetes para lhe oferecer para o Mel Marés.
4: É para dia 18, são bilhetes para ver Seal, James, Diogo Pissarra. Fico por aí, boa sorte.
0: Para já, Bruno Mars.

0: Right to be Wrong, Justin na Rádio Comercial. Não sei se já te contei, Filipe Galrão, vi Justin duas vezes na vida ao vivo, uma em 2012, salvo erro, e outra já há dois anos. E das duas vezes fiquei completamente apaixonado por ela.
1: Choraste?
0: Era ver-me.
1: Porque os concertos dela são muito emocionantes.
0: Não, ela é incrível. Ela é muito carismática, linda de morrer.
1: E uma voz maravilhosa.
0: E eu ficava assim, eu casaria com esta mulher.
1: Ficaste hipnotizado.
0: Pronto. Olha, não menos encantadora é Viviane.
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0: Gosto muito da Viviane. Há muitas conversas muito boas para conferir no Camarim. Esta é a última. Viviane já está publicada no Rail e em todo lado. Mas já tem, por exemplo,
1: tem Dengas, Amaro, que foste tu que fizeste. Tem Dengas, sim senhor. Tem Sara Correia. Tem o Fernando Ribeiro dos Moonspell, que estão aí de novo com o novo álbum.
0: São mais que as mães. Olha, são mais que as mães.
1: Falta a Taylor Swift só.
0: Um dia virá, certamente.

0: Lock the Way, RCT com Adam Levine. Atenção, prometemos e cumprimos.
1: Bilhetes para o Mel Marés para ganhar agora, para dia 18 de julho, sábado. Quem é que vai estar nesse dia? O Sil, os James, o Diogo Pissarra, os vizinhos, a Joana Almeirante lá no outro palco, enfim, são muitos. Mudou a localização, é na Praia do Aterro, este Mel Marés, para ganhar estes bilhetes. 808-20-10-30.
0: Seja rápido, boa sorte, 808-20-10-30 e vemo-nos por lá. Eu vou. Tu também vais, não é?
1: Eu não vou, vais tu.
0: Mas eu vou. Lady Gaga com Bradley Cooper. Shallow, já a seguir.
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0: Lady Gaga e Bradley Cooper na rádio. É, toda a gente. Home Wreckers já a seguir. Somber, fico para ouvir. Gostaste?
1: Gostei muito.
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3: Minuto para o meio-dia, vamos às notícias. Já cá está Ana Lucas. Bom dia, Ana.
4: Bom dia. O Ministro da Educação garante que as notas dos exames nacionais do ensino secundário vão ser publicadas na sexta-feira. Fernando Alexandre diz que estão corrigidas 99% das provas.
5: 99% das respostas corrigidas. O processo está a decorrer com normalidade. Obviamente, quando chegamos à fase final, é preciso identificar as provas que não estão a ser corrigidas, porque há professores que podem, por exemplo, ter metido um atestado médico. Esse processo, obviamente, exige que essas provas sejam entregues a outro professor, mas eu penso que durante a manhã de hoje as provas estão quase todas fechadas, quase todas, estamos a falar, eu estou a dizer, para todas 99. A prova que sofreu mais, tem tido mais dificuldades, foi a de português, porque é a prova mais difícil de corrigir.
4: Já o movimento Missão Escola Pública garante que há professores a receber a informação de que podem classificar exames até a quinta-feira. O passe de mobilidade nacional poderá vir a ser uma realidade até ao final do ano, avançou o Ministro das Infraestruturas, que está a ser ouvido no Parlamento. Miguel Pinto Luz diz que se trata de um processo difícil por envolver várias entidades, mas garante que o Governo continua a trabalhar com as duas áreas metropolitanas para que o primeiro passe seja um passe intermetropolitano, abrangendo quase 80% da oferta nacional. Chega hoje às livrarias o livro Rosalía, uma biografia não autorizada, conta a história da cantora. À Rádio Comercial, o autor Adrian Bestley conta que durante o processo de escrita encontrou uma nova versão de Rosalía.
6: Quando ainda estudava, teve um problema grave nas cordas vocais e perdeu praticamente a voz durante quase um ano. Nessa altura não conseguia cantar. O mais impressionante é que conseguiu recuperar e regressar com a voz extraordinária que hoje conhecemos. Quando descobri isso, fiquei verdadeiramente impressionado. Passar por uma situação assim e acabar por desenvolver uma voz capaz de tocar tantas pessoas é algo notável.
4: Rosalía é atualmente um dos grandes nomes da cultura pop.
3: Para o seu posto. Obrigada, Ana. Até daqui a uma hora. Aqui vamos nós, neste carrossel de 40 minutos de música sem pausas.
7: A começar com Born With a Broken Heart, da Mia David.

0: Matter Where I Go, Guia Lima.
1: Mas vai de cavalo, não sei se percebeste.
0: Vai assim, a galope. Estava aqui a ver e Guia Lima é um dos artistas em que pode votar no TNT.
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0: 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TNT pode votar em radiocomercial.pt. Também nesta.
1: Está em quarto lugar esta.
0: Stay Love, Luís Capaldi, está a partir corações no mundo inteiro, aqui em Portugal, nos ouvintes da Comercial.
1: E nomeadamente dentro deste estúdio.
0: Principalmente dentro
1: aqui
0: deste
1: ao meu lado.
0: Estúdio. Complicado isto.

0: Swedish House Mafia e John Martin, Don't You Worry Child. É daquelas músicas que eu durante muito tempo, como é uma música assim de dança, não reparava muito na letra. Depois quando tu vais a perceber,
1: exatamente, não é? Pois é, vai lá, aquilo vai lá, é deep.
0: Refuge, Dermot Kennedy, já a seguir na Rádio Comercial.
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1: Dermot Kennedy na Rádio Comercial, Tecas e Carolina Torres.
2: Ah, já estamos da balada.
1: Já está,
2: passou,
1: não tinhas
2: tão
1: percebido.
2: Rápido.
1: Quando é assim, olha, quando
2: nos estamos a divertir.
1: O tempo voa.
2: É verdade.
1: Dizia eu, Tecas e Carolina Torres, a partir da uma, nós cá estaremos amanhã às 10 da manhã.
2: Beijinho.
1: Esperamos por si, bom almoço.
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0: os vizinhos na Rádio Comercial. Agora atualizamos toda a informação com a Ana Lucas. Olá, boa tarde, Ana.
1: Boa tarde. O Primeiro-Ministro diz que o Governo vai continuar a arriscar, mesmo que as coisas corram menos bem. Luís Montenegro defende que o país tem de perder o medo de falhar.
2: O país tem de arriscar. Investigar é arriscar. O país tem de ousar. Inovar é ousar. O país tem de perder o medo de falhar. Porque só quem não tem medo de falhar é que consegue acertar verdadeiramente. Procuramos sempre que aquilo que decidimos seja o mais adequado e o mais sustentado na realidade que temos hoje e na realidade que queremos construir para amanhã. Também aí não nos importamos de arriscar. Mesmo que aqui ou ali as coisas possam correr menos bem, nós vamos arriscar na mesma.
1: O Primeiro-Ministro falava no primeiro encontro Ciência e Inovação em Lisboa. Luís Montenegro não fez referência aos problemas registados na correção digital dos exames do ensino secundário. E o Ministro da Educação voltou esta manhã a garantir que as notas dos exames nacionais do ensino secundário vão ser publicadas na sexta-feira. Diz que estão corrigidas 99% das provas.
3: 99% das respostas corrigidas. O processo está a decorrer com normalidade. Obviamente, quando chegamos à fase final, é preciso identificar as provas que não estão a ser corrigidas, porque há professores que podem, por exemplo, ter metido um atestado médico. Esse processo, obviamente, exige que essas provas sejam entregues a outro professor, mas eu penso que durante a manhã de hoje as provas estão quase todas fechadas, quase todas. Estamos a falar, eu estou a dizer, para todas 99. A prova que sofreu mais, tem tido mais dificuldades, foi a de português, porque é a prova mais difícil de corrigir.
1: Fernando Alexandre voltou a agradecer aos professores o empenho neste processo. Poderá vir a ser uma realidade até ao final do ano o passe de mobilidade nacional. Avançou o Ministro das Infraestruturas, Miguel Pinto Luz, diz que se trata de um processo difícil por envolver várias entidades, mas garante que o Governo continua a trabalhar para que haja um passe intermetropolitano.
0: Muito obrigada, Ana, e até já.
1: Até já.
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0: Vamos lá então arrancar com isto à hora certa, uma da tarde, Tecas e Carolina Torres. Consigo até às 4. E hoje
9: é, então, dia da segunda meia final do Mundial.
0: Pois, claro que é.
9: Ontem a Espanha ganhou.
0: Ok.
9: Contra todas as probabilidades.
0: Eu nem sequer vejo notícias, eu só te pergunto como é que está.
9: Conta-me. Mas hoje é Inglaterra-Argentina.
0: Quem ganha?

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0: Dona Luz, és tu? Tá.
1: Quem nunca chorou?
0: Chorou ouvir esta música.
1: Ouvir agarrado ao Nokia.
0: Sim, a olhar para o espelho, a ver aqueles.
1: Lembras-te dos emojis do Nokia?
0: Lembro-me.
1: Não eram emojis, como é que se chamava? MMS? Não.
0: Não, quando tu desenhavas as figuras com parênteses e com travessões
1: e underscores. Bons tempos.
0: Sim, e quando havia os call-me's.
1: Pá, e nós passávamos o dia
0: e os toques,
1: naquilo,
0: e andar aos toques. Toquings.
1: Bem, então, mas tu andas com ele? Não, estamos só a dar toquings.
0: Andamos aos toques. Mas isso era um.
1: Era conversar com alguém sem gastar dinheiro.
0: Exatamente,
1: era como dava.
0: Olha, bonito.
1: Bora
0: boa
1: lá.
0: Lembrança.
1: Bora lá.
0: Bem, hoje lembramos o que é aqui no grande livro dos dias de. Olha, lembramos o dia das minhocas em formato. Não, o dia das gomas em formato de minhocas.
1: Adoro,
0: assim,
1: gosto muito.
0: As
1: muito
0: minhas
1: fã.
0: Favoritas são os pés e os dedos.
1: Também gosto, aquelas meias ácidas.
0: Aquelas ácidas. Hoje também é o dia do frango assado.
1: Adoro.
0: Calha sempre bem. Ainda está
1: melhor no dia de fora.
0: E vim de fora. Em casa nunca fiz. Hoje é o dia dos amantes do leite creme.
1: Adoro.
0: Não sou eu.
1: Mas não gosto quando. No restaurante, põe o leite creme no congelador ou no frio, pois queimam em cima e fica metade gelado, metade quente. Pá, decidam-se, ou é quente ou é frio.
0: Muitas reclamações. Olha, hoje é o dia de jantar à varanda.
1: Olha, vou tratar disso hoje.
0: Eu estava a pensar sim, se não, se calhar pode ser.
1: Se calhar sim, pode não ser, é? Assim com a noitinha a cair.
0: É isso.

0: Carolina de Deus na Rádio Comercial. 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
1: pouco provável,
0: do que é que se vai passar esta sexta, sábado e domingo na Praia de Matosinhos, então é ficar atento.
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1: E acho que devia reservar, em particular, a sexta-feira à noite, o final da sua noite. Pode fazer o que quiser durante o dia.
2: Do resto do dia, mas venha-me ver.
1: Por favor.
2: E já agora, mande-me músicas que quero ouvir.
1: Eu não acredito que tu és dessas DJs.
2: Eu sou essa DJ. Eu por mim, fazia um QR Code. Nos coisas, mas, e as pessoas é que faziam a playlist. Olha,
1: mas isso é uma grande ideia.
2: Vou fazer isso.
1: Agora, tu tinhas era de, no momento, estares a ser uma incrível DJ, que era estar a misturar
2: outro,
1: as músicas.
2: Outro que é confiança, mas depois, olha, sem querer, vamos, sei lá, aos Nirvana e ao
1: House
2: Music.
1: Mas é confiança em ti ou nos pedidos de quem está ali?
2: É só parecer confiante, o resto a gente depois trata.
1: Ok. Rádio Comercial. A melhor música sempre. Já a seguir, Rihanna, tocas Rihanna no teu set?
2: Já toquei, sim, faz
1: Qual?
2: Todo sentido. Uma umbrellazinha.
1: Ah, ok, boa.
2: Qual é que nós vamos passar?
1: Diamonds.
2: Olha,
3: Diamond. 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

0: casa, no carro, em todo lado. Quanto é que será que está o preço do diamante?
1: Ui, está para cima de 1000.
0: É?
1: É.
0: Ah, então dá para comprar 20 diamantes com... O show me the money.
1: Que bela ponte, colega. Muito bem, então vamos lá falar do show me the money.
0: Então, 20 mil euros em cartão. Esta sexta-feira, das 2 às 3 da tarde, a Vera Fernandes vai ligar para alguém. Mas só se esse alguém
1: participar. E para participar só tem que enviar uma mensagem com a palavra vencer para o 108 900. E lá está, na sexta-feira, ficar super atento ao seu telefone das 2 às 3 da tarde para receber a chamada da Vera.
0: Exatamente, mas não basta só receber a chamada. Para além de participar, de receber a chamada, tem de atender de uma forma muito específica. Dentro de 5 toques tem de dizer estas palavras mágicas.
1: Show me the money. Olha, e já agora aproveita e porte-se bem durante a semana, que assim o karma ainda ajuda qualquer coisa.
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0: Adoro esta música. Amar pelos dois de Salvador Sobral, a tocar na Rádio Comercial. Agora vamos novamente saber das notícias com a Ana Lucas. Olá, boa tarde, Ana.
1: Boa tarde. O debate de urgência sobre a classificação dos exames nacionais foi agendado para a sessão plenária da próxima sexta-feira. O pedido tinha sido feito pelo PCP na passada segunda-feira, de forma putestativa. No requerimento, o Partido Comunista exigia a presença do Ministro da Educação. E sem fazer referência aos problemas registados na correção digital dos exames do ensino secundário, o Primeiro-Ministro diz que o Governo vai continuar a arriscar, mesmo que as coisas corram menos bem.
2: O país tem de perder o medo de falhar, porque só quem não tem medo de falhar é que consegue acertar verdadeiramente. Procuramos sempre que aquilo que decidimos seja o mais adequado e o mais sustentado na realidade, também aí não nos importamos de arriscar. Mesmo que aqui ou ali as coisas possam correr menos bem, nós vamos arriscar na mesma.
1: Luís Montenegro falava no primeiro encontro Ciência e Inovação em Lisboa. O Ministro da Economia diz que foram desobstruídos quase 20 mil quilómetros de estradas e caminhos florestais nas zonas afetadas pelas tempestades do início do ano. Manuel Castro Almeida diz que a limpeza foi uma prioridade.
3: Houve uma grande prioridade à limpeza de caminhos florestais, de estradas e caminhos florestais. O número de há dois dias apontava para quase 20 mil quilómetros de estradas e caminhos que estavam limpos. Eram 19.800 quilómetros de estradas e caminhos limpos. O país não tem condições, não há pessoas, não há equipamentos para levar.

0: Plantar tanta árvore que está a cair.
1: Manuel Castro Almeida foi ouvido na Assembleia da República. O cabaz alimentar com 63 bens essenciais da DECO Proteste desceu 25 cêntimos na última semana, custa agora 256,46 euros, isto depois de ter subido 3,08 euros na semana anterior. Entre 8 e 15 de julho, os flocos de cereais foram os que registaram o maior aumento de 13%.
2: Muito obrigada, Ana, e até já.
1: Até já.
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2: Ora, muito bem, a 3 minutos das 2 da tarde, voltamos aos 40 minutos de música seguida. Estás muito bonita hoje, Carolina.
8: Obrigada!
2: Queria só deixar esta nota. Eu sei que isto em rádio vale muito pouco, mas as pessoas agora imaginam-te como quiserem.
8: Sim. Assim vai ao encontro da ideia de beleza de cada
2: um. Exatamente, claro. Portanto, isto é um ótimo elogio para se fazer. Exato. Em rádio, afinal.
8: E para quem não sabe, há uma coisa muito gira que é: nós vestimos montes de vezes as mesmas cores.
2: Mas hoje não é o caso.
8: Hoje não é o caso.

0: Olá e Bubas Espinho na Rádio Comercial. Eles estiveram hoje, nas manhãs da Comercial, a cantar esta mesma música, Cidade. Portanto, se quiser passar pelo Instagram da Rádio Comercial, se não apanhou, é por lá que pode ver.
1: É uma música muito bonita.
0: Muito bonita. E o Blue Eye vai estar no Mel Marés.
1: Uhum. Será que o Buba também dá lá um saltinho?
0: Pois, era isso que eu estava a pensar. Será que vai lá?
1: Era simpático,
0: pois,
1: se calhar vai
0: acho
1: acontecer.
0: Acho que pode acontecer. E há pouco corrigiram-me, Carolina. Eu estava a dizer, eu disse Praia de Matosinhos, não é bem Praia de Matosinhos que eu tenho que dizer.
1: Então.
0: É Praia do Aterro, em Matosinhos, que vai acontecer o Mel Marés este.
1: Se há coisa que eu amo na minha cidade, é o preciosismo da coisa, sempre.
0: Exato.
1: Sabes, Lessa, não, coisas, o Matosinhos não é Porto, não é.
0: Exato.
1: É sempre assim.
0: Mas pronto, Praia do Aterro, Mel Marés, sexta, sábado e domingo.
1: Em Matosinhos.
0: É isso.

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1: 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E agora, as melhores dicas para ir às compras. Eu acho que nós já falámos sobre isto. Tu gostas de ir às compras? Supermercado?
2: No supermercado, adoro.
1: Eu adoro.
2: Adoro.
1: Mas,
2: é super divertido.
1: Mas eu sinto que me perco muito nas compras.
2: Óbvio.
1: E não é só quando eu estou com fome. É pensar, isto pode me dar jeito. Se eu receber amigos em casa, se eu levar aqui tipo um kit de presunto, queijo, tostinhas, pão.
2: Mais vale ter.
1: Pronto, mais vale
2: ter. E para quem não sabe, até que eles têm sempre ali um SOS box, que é para o caso de da noite acabar em tua casa.
1: Exatamente. Ou então, numa tarde alguém me aparece, olha, Teca, estás aí em casa, sim.
2: Preciso desabafar. Tenho aqui um. Está aqui um vinho, um presunto e um queijo.
1: Exato, tenho sempre isto. Mas ao que parece, para as pessoas que têm assim, algumas dificuldades em fazer compras, de serem lá está disciplinados, pessoas como eu, há aqui uma nova tendência viral no TikTok que promete lá está salvar a carteira, o frigorífico e até aqueles pedidos de comida às 9 da noite porque não tenho nada em casa.
2: Pronto. Então, e qual é que é?
1: E então, chama-se método 54321. E é muito simples. Eu sei, isto parece uma contagem decrescente, mas é no supermercado comprar 5 vegetais, 4 frutas, 3 proteínas, 2 molhos, por exemplo, molho de tomate, pesto, natas, ketchup, maionese, o que for, e um miminho. Pode ser um chocolate ou um gelado. Portanto, segundo este
2: senhor... Não estão hidratos aí?
1: Pois. Segundo este senhor, isto é uma ótima estratégia para conseguir, com estas coisas todas, fazer várias refeições ao longo da semana. Uhum. Mas ele, lá está, lembrou-se. Então, e os hidratos? E então incluiu aqui mais um. Em vez de ser 5, 4, 3, 2, 1, é 6, 5, 4, 3, 2, 1. Mas os hidratos entram no terceiro lugar. Ou seja,
2: claro.
1: É 3 hidratos.
2: Não íamos pôr 6 hidratos. Era
1: exato.
2: Insano.
1: 6 vegetais,
2: 5... Estávamos nem em Itália. Só se fosse risoto, pasta, nhoque.
1: Completamente. Okay. Portanto, esta é a versão 2.0, que serve para, lá está, para planear tudo para a semana, não é? Sem pensar no momento da compra. Então é 6 vegetais, 5 frutas, 4 proteínas, 3 hidratos, 2 molhos e um miminho.
2: Perfeito.
1: Pronto, fica aqui a dica. 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Carolina, podes dizer.
2: Não é molhos que se diz o plural do molho, é molhos. É. Soa mal, é estranho, mas a verdade é que são molhos.
1: É molhos de coentros e de salsas, e de salsa, e é molho, molhos.
2: É estranhíssimo dizer. Olha, é como aos gramas.
1: É os gramas, não
2: os
1: é?
2: Gramas.
1: É
2: as gramas. Ninguém diz 200 gramas de queijo. As pessoas dizem 200 gramas.
1: Foi o nosso momento, Diogo Infante, aqui na Rádio Comercial.
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0: Tami Pala e Jenny com esta Drácula a tocar em casa, no carro, em todo lado. E se por acaso está no carro e está neste momento parado numa passadeira e, está, e tem alguém à sua frente a agradecer o facto de ter parado na passadeira, fica
1: a saber. Nós temos respostas para si, o que é que significa isto?
0: Primeiro que tudo, tu és essa pessoa?
1: Eu sou essa pessoa. Não custa nada, é só levantar a mão e dar aquele olhar.
0: Mas sabes que eu nem penso, eu agradeço sempre e eu sei que, lá está, tipo, é um dever da pessoa parar na passadeira. Tem de parar.
1: Exato.
0: Senão acontece alguma coisa de errado. Mas eu nem penso.
1: Há muita gente que não para. Sim.
0: Sim, esse é um problema.
1: Às vezes eu vejo só a traseira do carro já e fico super irritada ainda ontem, como já estava com a minha neura, que pronto, hoje estou com a neura, estou muito feliz com esta situação. Eu estava com compras e pensei, se eu mandasse as compras ao carro do senhor?
0: Não, ficavas pior, porque ficavas sem compras
1: e precisava de jantar.
0: Mas pronto, isto para dizer que as pessoas que agradecem quando atravessam a passadeira, isto diz, acho que a psicologia explicou o que é que este gesto revela sobre nós. E digo nós, porque tu e eu agradecemos. Pronto. Então, segundo a psicologia, o significado.
1: Porquê que não começas tu que conduzes? Porquê que não começas a agradecer de volta?
0: Ah, sim.
1: Tinha imensa graça.
0: Também podia ser. Sim, olha, obrigado por passar e por me fazer parar aqui. Mas pronto, segundo a psicologia, o significado deste gesto vai muito além da educação. Então, está ligado à amabilidade, um dos 5 grandes traços da personalidade das pessoas. E pronto, e o que é que diz aqui? Especialistas garantem que quem tem este hábito tende a ser mais empático, mais atento ao momento presente e mais cooperativo também noutras situações do dia a dia. Portanto, se não faz isto, é pouco empático. Se faz isto, é um tipo amável.
1: Parabéns.
0: Parabéns. Está no nosso grupo. Sinta a energia.

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0: Rádio Comercial e neste domingo no Mel Marés. Mas agora, aqui em estúdio, a nossa Ana Lucas, que nos traz mais uma vez as notícias. Olá, boa tarde.
1: Boa tarde. Subiu para 119 o número de portugueses e lusodescendentes mortos na sequência dos sismos na Venezuela. O último balanço foi divulgado pelo Ministério dos Negócios Estrangeiros. Há ainda 50 cidadãos portugueses desaparecidos. No total, o número de mortos é de 4.734. Passam hoje 3 semanas do duplo sismo que sacudiu a Venezuela. Está agendado para sexta-feira um debate de urgência para discutir os erros na correção digital dos exames nacionais do ensino secundário. A decisão foi tomada na conferência de líderes do Parlamento, mas não há garantia da presença do Ministro da Educação. O debate tinha sido pedido pelo PCP na passada segunda-feira. A líder parlamentar comunista, Paula Santos, diz que este debate de urgência não foi consensual.
2: O Presidente da Assembleia da República, o PSD e o CDS tinham um entendimento diferente, aliás, na sua opinião considerariam que este debate não se devia realizar e queriam impedir o escrutínio por parte da Assembleia da República.
1: O debate sobre os erros na correção digital dos exames nacionais do ensino secundário está então marcado para a sexta-feira. O Ministro da Economia diz que foram desobstruídos quase 20 mil quilómetros de estradas e caminhos florestais nas zonas afetadas pelas tempestades do início do ano. Manuel Castro Almeida diz que a limpeza foi uma prioridade.
3: Houve uma grande prioridade à limpeza de caminhos florestais, de estradas e caminhos florestais. O número de há 2 dias apontava para quase 20 mil quilómetros de estradas e caminhos que estavam limpos. Eram 19.800 quilómetros de estradas e caminhos limpos. O país não tem condições, não há pessoas, não há equipamentos para levantar tanta árvore que está a cair.
1: Manuel Castro Almeida foi ouvido na Assembleia da República.
0: Ai, muito obrigada, Ana, e até amanhã.
1: Até amanhã.
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1: Ai, vamos lá então. Isto está difícil,
2: isto porque está complicado.
1: Carregar aqui no botão para conseguir fazer o meu trabalho, que é rádio. Mas muitas mensagens aqui no WhatsApp da Rádio Comercial em relação ao nosso assunto. Já vou dizer. De agradecer nas passadeiras.
2: E que tal?
1: Ora bem,
2: a malta pratica? São praticantes?
1: São praticantes disso. E, por exemplo, aqui a Ana Rosa que diz: e então, e aquelas pessoas como eu que agradece quando atravessa a passadeira, mas também retribui quando vai no carro e o outro agradece?
2: Bem, pois era o que eu estava a dizer para tu fazeres. Quando estivesses no carro, a pessoa que te agradecesse, tu também agradecias.
1: Eu acho que agradeço com os olhos. Eu acho que dou assim
2: faz
1: um,
2: aquele
1: um
2: nós,
1: sorrisinho.
2: Aquele,
1: tipo do género, por favor, passe. Sim. Obrigada por agradecer.
2: Eu, uma altura, agradecia assim com a mão, mas depois vi o Star Wars. Uhum. Revi o Star Wars, então comecei a levantar a mão de uma forma como se eu tivesse parado o carro. Tipo o Eleven do Stranger Things, sabes?
1: Como se eu tivesse o superpoder de parar o carro na passadeira. Olha, aqui o Horácio diz que tem aqui uma mensagem, uma história gira sobre ter deixado alguém passar na passadeira. Vamos ouvir. Ai, é aqui.
3: De agradecer na passagem de peões, tenho uma história engraçada.
2: A saber.
3: Deixei passar uma senhora no espaço de 45 segundos em duas passadeiras diferentes na segunda passagem. Ela fez uma vénia. Fiquei tão sensibilizado. A partir desse dia, agradeço sempre quando me deixam passar na passadeira. Boa tarde.
1: E a questão é, Horácio, faz uma vénia quando o deixam passar na passadeira?
2: Será que foi uma vénia ou será que foi aquele coisa assim com o pescoço mais para baixo?
1: À princesa e à rainha?
2: Sim, assim só um bocadinho.
1: Não sei, mas agora vou começar a agradecer assim com uma vénia.
2: Com uma vénia.
1: Muito obrigada. Estou dando.

0: Rayman na Rádio Comercial, em casa, no carro, em todo lado com esta star. E uma das stars deste fim de semana é o quê? É o Panda!
1: O Panda e os Caricas!
0: É o Panda. O Panda faz... aliás, o festival celebra os 30 anos do canal Panda. Vai celebrar com quem? Com o Baby Shark? Com o Pinkfong? Com o Chase e a Marshall,
1: sim.
0: Da Patrulha Pata.
1: O Chase e a Marshall conhecemos bem.
0: Sim, é da Patrulha Pata,
1: sim,
0: certo?
1: Exatamente.
0: Okay. Gabi da Casa das Bonecas, não conheço.
1: Mas de certeza que é ótimo. E o Ruka também.
0: E o Ruka
1: super conhecido.
0: O Ruka é do nosso tempo. Bem, o que é que vai acontecer? Durante este fim de semana, vai acontecer no estádio do Dr. José Vieira de Carvalho, na Maia.
1: Olha, na Maia!
0: Na sua terra.
1: Para a Maia!
0: Portanto, vai acontecer o Festival Panda e nós daqui a pouco vamos ter bilhetes para lhe dar.
1: É,
0: portanto,
1: lá.
0: É estar atento porque eles estão prestes a chegar.
1: Olha,

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0: E nós prometemos, nós cumprimos. Está a ouvir a Rádio Comercial e temos agora o quê, Carolina Torres?
1: Temos bilhetes familiares, que é como quem diz, para 4 pessoas para este mega Festival do Pântano.
0: É verdade, Festival do Pântano.
1: Do Pântano? Do Pântano. Festival do Pântano, onde o Panda também vai estar. O Panda, os Caricas, o Marshall, o Chase, o Ruka. Vai estar toda a gente, portanto, tudo o que o seu filho gosta. Tudo o que a sua filha gosta. Vai estar lá.
0: É isso. Festival do Panda, este domingo, dia 19 de julho, na sessão das 3h30 da tarde, vai acontecer no Estádio da Maia. Por isso, agora é o momento de ligar o 808-20-10-30.
1: 808-20-10-30.
0: E garanto-lhe que não é num pântano, é num estádio.
1: É num estádio, bem visto.
0: Ai, o telefone já toca. E já a seguir na Rádio Comercial, quem toca é a Adele.
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0: Adele na Rádio Comercial. Ora bem, chegou, pelas minhas contas, a hora de dizermos adeus e até amanhã, não é?
1: A hora de dizermos adeus e até amanhã.
0: Porque a seguir vem o Já Se Faz Tarde.
1: A seguir vem o Já Se Faz Tarde.
0: Com a Joana Azevedo e Diogo Beja.
1: Com a Joana Azevedo e Diogo Beja.
0: Tu estás a traduzir para uma voz doce?
1: Sim, é como se eu estivesse a falar com as crianças, estás a ver?
0: Ah, está bem.
1: O que é que tu achas?
0: Acho. Não tenho grande opinião sobre o assunto. Olha, mas tenho uma opinião agora muito sincera a dar, que é, és tu que te vais despedir hoje com a nossa famosa frase de despedida.
1: Sou eu a despedir-me, mas na verdade somos todos.
0: Ah, é?
1: Uhum.
0: Ah, ok, vamos.
1: Eu só queria informar.
0: Uhum.
1: E também agradecer. Porque nós fomos
2: os líderes da audiência! Viva a Rádio Comercial!
0: Opa, muito bom.
1: Essas mãos no ar, a menos que esteja a conduzir.
0: Pois, por favor, isso não.
1: Isso não.
0: Mas sabes, normalmente nestas nós agradecemos sempre aos ouvintes, porque
1: sim,
0: são eles que nos fazem
1: ligas. É graças a si.
0: Portanto, muito obrigada. Continua a ouvir a Rádio Comercial e connosco. Dá uma às quatro, de preferência.
1: Sempre,
0: dá uma
1: sempre
0: às
1: connosco, como é óbvio. Até amanhã.
0: Os outros também, mas nós somos mais importantes.
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0: Somos nós e obrigada por preferir a Rádio Comercial. Agora vamos às notícias. Edição da Sandra Braga Fernandes. Boa tarde.
1: Boa tarde. Os diretores escolares relatam a revolta dos professores após o primeiro-ministro acusá-los de resistência à digitalização da classificação dos exames nacionais. Filinto Lima, o presidente da Associação Nacional de Diretores de Agrupamentos e Escolas Públicas, espera que Luís Montenegro mude de postura.
2: Espero que, de facto, tenha sido um momento infeliz. Todos nós temos momentos infelizes e que, de facto, adote todo tipo de postura quando, de facto, fala de professores, de profissionais que dão tudo por tudo, dão mais do que aquilo que estão obrigados para que o Ministério da Educação, para que todos nós possamos atingir o grande objetivo. Dia 17 de julho, próxima sexta-feira, queremos assistir as pautas.
1: Também a Federação Nacional dos Professores condenou as declarações do Primeiro-Ministro, considerando tratar-se de um ataque inadmissível aos docentes. O Ministro das Finanças garante que o Estado não está a lucrar com a inflação nos combustíveis.
3: Até maio, a receita de ISP estava a crescer 2%, cerca de 2%. E os dados da Receita Fiscal de junho, que ainda não são públicos, mas o Ministério das Finanças já os conhece, a receita de ISP está a cair. E, portanto, o Estado não está a arrecadar mais receita de ISP com esta crise.
1: O ministro Miranda Sarmento, ouvido no Parlamento. Subiu para 119 o número de portugueses e lusodescendentes mortos na sequência dos sismos na Venezuela. O último balanço divulgado pelo Ministério dos Negócios Estrangeiros de Portugal diz ainda que há 50 cidadãos portugueses desaparecidos. No total, o número de mortos subiu para 4.734. Passam hoje 3 semanas do duplo sismo que sacudiu a Venezuela.
0: Mais notícias daqui a uma hora. Obrigada, Sandra.

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Graças a si, muito obrigada por isso. Por aqui a melhor música sempre, já se faz tarde até às 7, comigo e com o Diogo Beja e agora com o Bruno Mars.

0: Feels Like I'm Falling in Love, os Coldplay na Rádio Comercial, às 4h21. Parece que as pessoas se têm andado a apaixonar por umas calças que fazem cair.
1: Apaixonar e desapaixonar.
0: Como é que se diz? Tem queda para. Não interessa.
1: Sim, tem queda para essas calças.
0: Para essas calças, sim.
1: Parece que há umas calças que fazem cair toda a gente. As pessoas compram essas calças, vão para a rua e caem.
0: Eu já vi os vídeos, mas eu não consegui encontrar a razão. Eu já vi várias pessoas a cair, que isso, as pessoas têm estado a fazer vídeos com
1: acho
0: isso.
1: Acho que aqui são muito largas e grandes e as pessoas tropeçam. Não sabem andar naquilo e tropeçam.
0: Não sabem andar naquilo.
1: Sim, eu também não saberia.
0: Parece que estás a falar de um Bentley ou assim.
1: Eu também não compraria estas calças. Basta me ter visto algumas imagens das pessoas cheias de escoriações nos joelhos e nas mãos, que eu desisto logo.
0: Parece que estamos a falar de um animal selvagem, atenção, são umas calças,
1: não é?
0: Mas parece que estamos a falar de um javali ou coisa assim. Pronto, não sei, não faço ideia. Eu sei que ontem fui comprar umas calças, já agora, não foram essas. Fui comprar umas calças, estava a precisar.
1: Mas se calhar ficar-te-iam bem essas calças.
0: Não, mas são um pouco mais largas assim em cima. E agora estou a ficar preocupado. Será agora vou começar começar a cair por aí?
1: Não, mas eu acho que não podem ser largas mais em baixo, porque confundem os pés.
0: Confundem os pés.
1: Deve ser, não sei. Eu não sei se isto é magia, não sei se isto é magia negra.
0: É magia negra, magia negra.
1: Sim, não sei. Não sei o que é. Sei que as pessoas caem com estas calças largas.
0: Sim. Não vá.
1: Largas e muito fininhas.
0: É, não vá atrás das calças. Não é?
1: Sim.
0: Porque senão vai. Pelo menos das calças que se vê assim na internet. Senão vai correr mal.
1: Sim. As pessoas falam muito mal das skinny jeans, mas alguém já caiu com skinny jeans? Ah, pois é. Vamos falar sobre isso.
0: Há uma coisa. Tu caes com estas, mas se caes com skinny jeans, como é que te levantas?
1: Como é que me levanto?
0: Não te levantas porque aquilo é muito apertado. Depois não consegues. Não é? Estás com skinny jeans e queres te levantar. Não consegues. Não dá para a pessoa se levantar a seguir aquilo.
1: É.
0: A pessoa fica ali para sempre.
1: E depois não dá para tirar. Depois fica colado.
0: Fica colado aqui.
1: O material. Esfolas o joelho.
0: O material fica colado.
1: Esfolas
0: os
1: joelhos.
0: Ah, sim, mas é verdade. Aquilo depois fica a fazer parte da pele. Pois é, péssimo.
1: Horrível.
0: Mal por mal é melhor que ir com estas. Não é?
1: Acho que, olha, vá todo nu. Toda nua.
0: A Joana insiste novamente em ir todo nu.
1: Sou adepta. Sim. Do nudismo.
0: Seja para andar na rua, seja para nadar na praia, no lago, na piscina, em todo lado. Swam.

0: Imagine Dragons na Rádio Comercial. Com este Wrecked. Que é como ficam os joelhos de algumas pessoas por causa daquelas calças virais que estão a levar as pessoas a cair.
1: As calças maléficas.
0: As calças maléficas. Há aqui um ouvinte que vem aqui e resolve isto tudo com bastante facilidade. Realmente as pessoas são muito práticas, isso é o que eu gosto mais. Que é dizendo, então façam bainhas, não é?
1: É. Prontos. Mas havia alguém que disse que fez bainhas e caía na mesma.
0: A sério?
1: Sim.
0: Faça bainhas nos joelhos, não sei, faça duas bainhas.
1: Calções, faça calções.
0: Faça calções. Não faça é um cursário, que isso vai correr mal. Se fizer isso, vai correr mal. Não tens mais ajuda, foi isto, nós tentamos. Olá, ajudas a sério. Temos aqui a Cláudia Macedo para nos contar do trânsito numa oferta da Benecar. Olá, Cláudia.
2: Olá, boa tarde. E já com o trânsito demorado Lisboa-Almada na 25 de Abril a partir do Aqueduto das Águas Livres, acesso da A5 com intensidade entre a Cruz das Oliveiras e a Pimenteira. Trânsito lento na segunda circular, relógio Campo Grande e do Eixo Norte-Sul para as Calvanas, abrandamentos no nó de Pinamanique e na reta dos comandos da Amadora no IC19 em direção a Queluz, com alguma intensidade na parte final do Eixo Norte-Sul, saída para Cril, onde também há algum abrandamento na ligação de Camarato para o túnel do Grilo. Nos acessos à cidade do Porto, trânsito lento nos dois sentidos da Avenida AEP, na A3, saídas para a circunvalação e via de cintura interna, na VCI, fila entre o Mercado e as Antas. Há também abrandamentos de Bessa Leite para Francos no sentido inverso e também nos acessos ao Norte de Coimbrões, já mais trânsito pela A44 e pela Autoestrada do Norte.
0: Cláudia, obrigado e já voltamos a falar.
2: Até já.
0: Até já. 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Boa viagem a seguir da Justin Timberlake na Rádio Comercial.
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0: Crimey River, é assim que se chama, é o Justin Timberlake na Rádio Comercial. A 13 minutos das 5 da tarde, ele foi-se embora. Decidiu abandonar.
1: Abandonou. Não, foi assim, nada, foi assim. Tinha coisas para fazer, tinha uma consulta ou
0: assim.
1: Sim,
0: lembrou-se. Ah, a minha cidade é aqui, tchau. E é daquelas pessoas que desaparece. E a pessoa fica assim a falar sozinha. Às vezes as pessoas fazem isso. Já vi acontecer. Já me fizeram. Bom,
1: já. Não fui eu.
0: Não foste. Ah. E se fizesse, eu sei que não era intencional.
1: Pois não era, não.
0: Eu sei que não era. Não, ok, não, próprio já a seguir com a música, não.
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0: música nova de Noah Kahan na Rádio Comercial, chama-se The Great Divide.
1: 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Tão difícil que é.
0: 3 minutos para as 5, já a seguir vamos saber o que se passa no mundo.
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0: Alex Warren e a música nova do Escalema daqui a pouco na Rádio Comercial. Agora, há 2 minutos das 5, vamos saber o que se passa no mundo com a Sandra Braga Fernandes. Boa tarde, Sandra.
4: Boa tarde.

0: O Ministro das Finanças garante que o Estado não está a fazer dinheiro com o conflito no Estreito de Hormuz. No Parlamento, Miranda Sarmento garante que as receitas do imposto sobre combustíveis até estão a descer.
1: Até maio, a receita de ISP estava a crescer 2%, cerca de 2%. E os dados da Receita Fiscal de junho, que ainda não são públicos, mas o Ministério das Finanças já os conhece, a receita de ISP está a cair. E, portanto, o Estado não está a arrecadar mais receita de ISP com esta crise.
0: O ministro reafirma os objetivos do governo de um crescimento do PIB de 2% para este ano. Os diretores escolares deixam críticas às declarações do primeiro-ministro sobre a responsabilidade dos professores no caos da correção digital dos exames nacionais por serem resistentes à modernização. O presidente da Associação Nacional de Diretores de Agrupamentos e Escolas Públicas, Filinto Lima, fala num verdadeiro murro no estômago.
2: Foram declarações imprudentes, foram declarações infelizes, foram declarações altamente injustas. Justas e, quero dizer, foi um verdadeiro murro no estômago que ele deu aos nossos professores, às nossas comunidades educativas. Não estavam à espera disto, estavam à espera de uma palavra de carinho, de reconhecimento, de motivação, e foram palavras que não resolveram nenhum problema. Eu pergunto, com essas declarações, o primeiro-ministro resolveu o atual problema? Não resolveu nada, pelo contrário, incendiou, injustiçou também as comunidades educativas e os seus professores.
0: O ministro da Educação garante que as notas dos exames serão fixadas na sexta-feira. O IFARMED mandou retirar do mercado o protetor solar Perfect Skin com o fator 50. Detetou de diferenças entre o fator de proteção indicado e o valor apurado em laboratório. Apela aos consumidores para que deixem de utilizar este produto.
3: Agora são 5 da tarde, vamos conferir o que se passa no trânsito a esta hora.
4: O trânsito está lento nos dois sentidos da Avenida AEP entre Leça e a VCI e há fila na VCI entre o Freixo e a Rábida e entre o Mercado e a A3. Em Lisboa, paragens na segunda circular entre o Relógio e o Campo Grande e no Eixo Norte-Sul para as Calvanas. Abrandamento no IC19 na reta dos Comandos da Amadora, na Cril, de Camarate para o Túnel do Grilo e para a Ponte 25 de Abril há fila desde o Aqueduto.
3: E boa viagem com a Rádio Comercial. A seguir, o Alex Warren, a Pink, os Calema e também a Natasha Bedingfield.
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0: Unwritten de Natasha Bedingfield. Em casa, no carro, em todo lado. É a melhor música e os melhores podcasts sempre na Rádio Comercial. Agora são 5h19. Vamos falar de... Não é que a Joana por estes dias fale muito dos britânicos?
1: Eu não, eu não. Muito dos ingleses especificamente.
0: Sim, sim, não. Falas dos ingleses especificamente, é isso?
1: Não.
0: Nada?
1: Pouco.
0: Não, muito pouco, não é?
1: De vez em quando, só. De vez em quando.
0: Ei, Joana, não é?
1: Sim, gosto muito dessa música, por acaso, dos Beatles. Gosto muito. É uma das minhas músicas favoritas,
0: Do Hey Jude, pois. Ora bem, mas os britânicos têm uma grande preocupação quando vão de férias, não é?
1: Uhum,
0: eles preocupam-se
1: com os jogos do Mundial.
0: Não é nada disso. Não, é o chá.
1: É o chá,
0: mas
1: claro que eles
0: preocupam com o chá.
1: É com a qualidade do chá.
0: Se bem que eu já vi alguns ingleses com bastante falta de chá. Só que eu tinha para dizer.
1: Olha, também vamos também dizer, há em todas as nacionalidades.
0: Olha, em todo lado, é verdade.
1: É?
0: Em todo lado, é verdade.
1: Falta de chá é o que há mais por aí. Mas eles preocupam-se com a qualidade do chá e eles só vão para sítios onde haja bom chá. Por isso é que eles vêm para cá.
0: Ah, o chá cai
1: muito.
0: Bom. Bom
1: no
0: chá.
1: Algarve. No Algarve é o melhor chá.
0: É o melhor chá do sul da Europa. Albufeira.
1: É só chá.
0: Muito conhecido, as chazeiras de Albufeira.
1: Mas sim, eles preocupam-se. Atenção, que eles às vezes põem leite no chá. Eu hoje vou beber chá com leite.
0: Vais beber chá com leite? Por causa da Inglaterra?
1: Por causa da Inglaterra. Sim,
0: a
1: homenagem.
0: Porquê que estragam duas coisas?
1: Olha, eu vou-te dizer, eu gosto de chá com leite.
0: Gostas de chá com leite?
1: Gosto. Ui, já gosto. Gosto muito. E vou beber em homenagem ao povo inglês.
0: Deve ser ao povo. Deve ser uma pessoa muito específica.
1: É o povo.
0: Está bem, pronto.
1: Passada. Estás a dizer que eu não gosto do povo.
0: É o povo. Atenção, porque eles chegam mesmo a levar, metade deles, levam saquinhos de chá na mala. Não vá o chá ser mal lá no sítio para
1: nós. Exatamente. Nós temos mais ou menos isto com o café, não é?
0: Tem. Eu não levo café.
1: Não, mas gostamos
0: de
1: ir para
0: eu faço como qualquer bom português. Eu chego lá, peço café e queixo-me. É pá, este café é uma porcaria. Nunca mais chegamos a Portugal,
1: não,
0: que é para ver um café como deve ser.
1: O café é bom. Pois. Eu gosto do café italiano e posso ir à vontade. Nos Estados Unidos eu não gosto do café.
0: Há muitos sítios que não.
1: Gosto muito.
0: Há muitos sítios.
1: E eu preocupo mais ou menos do café. Mais o pão. Nós vamos onde há bom pão.
0: Pois é.
1: Quando não há bom pão, é como se nos dessem uma facada no coração, não é?
0: Ou quando se põe a inventar, tu só queres um pão, não é? E depois
1: bom
0: assim umas
1: pão.
0: Coisas, é assim uma coisa
1: bom
0: assim
1: pão.
0: Meio mole, assim com umas sementes e não sei o quê. Se eu gosto
1: mais
0: de pão
1: uma
0: com
1: vez,
0: sementes,
1: Itália porta-se muito bem.
0: Pronto.
1: E também vinho.
0: Pois
1: vais
0: claro.
1: Para um sítio onde haja mau vinho? Eu não vou. Vai tu.
0: Agora tenho que ir eu, opa. Entre os dois. Porquê?
1: São as nossas preocupações. Eles é chá.
0: Olha, o café, o vinho e o pão. É isso. Para mim está fechado. Então, boa sorte para mais logo, Joana. Entra em campo com força.
1: Vai!

0: música nova do Pedro Duval na Rádio Comercial, chama-se Não Sei Onde Vais. Não sei onde vai, mas sei o que leva atrás. Há pouco falámos dos ingleses, que o chá para eles é o que mais lhes interessa quando
1: exatamente,
0: vão de férias.
1: Exatamente, às vezes até levam chá quando vão de férias, e porque não têm a certeza que há chá de qualidade.
0: Portugueses dissemos que era vinho, pão e café, não é?
1: Sim.
0: E eu disse, ninguém leva isso, mas...
2: Olá, eu sou a Joana. Neste momento estou de férias em Palma de Maiorca e posso-vos dizer que todas as vezes que eu viajo levo a minha máquina de café na mala, portanto,
0: máquina de café.
2: Bem. Aproveitem e venham ter aqui e eu ofereço-vos um café.
1: Estás a ver?
2: Deste café. Lado, quem vos ouve também é o Diogo e a Joana, que também já tem o Simão e o Duarte.
0: Pronto. Nós filhos não temos, pronto.
1: Não, temos que arranjar estagiários, Simão e Duarte.
0: Temos filhos radiofónicos, temos aqui a Catarina, olha, por exemplo.
3: É. Já tivemos a Marta. Duarte, não te chegam Lourenço e uma Catarina.
0: Está bem, pronto, ok.
1: Está bem, pronto.
0: Lourenço e Catarina, acho que também servem de Simão e Duarte. Pode ser.
3: Tudo igual.
0: Pronto. Então olha, para mim é igual. Estava a buscar a máquina de café. A seguir, o trânsito na Rádio Comercial.
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0: 20 minutos para as 6 da tarde na Rádio Comercial. O trânsito chega com a Benacar. E também com a Cláudia Macedo. Alô, Mastinho.
20: Alô. E nesta altura, com a fila perto de Campo Lido em direção à 25 de Abril, o acesso da A5 em Monsanto, entre Caselas e o Estádio para Cascais, abrandamentos no IC19 entre Alfragide e Queluz e do Nó da Crela em direção à Amadora, com a Nacional 117 também a apresentar abrandamentos a partir de meio da reta do hipermercado. No IC19 de Sintra para Lisboa, a fila a partir do Nó da Crela tem a ver com um acidente que ocorreu precisamente no acesso à Nacional 117. Há fila na segunda circular das Torres para as Calvanas e do Relógio em direção a Benfica, na Cril, a partir dos túneis de Benfica até à Pontinha e nas saídas para o Senhor Roubado, com dificuldades também nas ligações da Cril Norte a partir da Meixoeira e de Camarate para o túnel do Grilo. No Porto, os dois sentidos da Avenida EP, mais demorado no acesso da A28 a partir da Ponte de Leça, fila na VCI, Mercado A3 e da Perlada para a Rábida, no sentido inverso entre Canidelo e As Antas, e há fila na A3 para o Porto a partir da ligação com a A4.
0: Cláudia, obrigado e até já.
20: Até já.
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0: Miles e Miles com Vans e Bispo na Rádio Comercial. Há pouco falámos de uma ouvinte nossa que está a ouvir em Palma de Maiorca, está de férias, boas férias para ela, para a Joana, e ela leva sempre na máquina de café na mala.
1: Na mala.
0: Vai sempre. Mas há muitos ouvintes a fazerem isso. Há um ouvinte que faz isso por causa da sogra. A sogra precisa daquele
1: leva
0: café
1: a sogra na mala.
0: Não, é o
1: não
0: café.
1: Tem boas sogras lá onde ele vai.
0: Não quer procurar sogras lá fora, não.
1: Não, eu já levo a minha.
0: Ele gosta do que tem, sim, eu levo a minha própria sogra. Há muita gente a falar. Há um ouvinte que leva o ferro. O ferro de passar,
1: okay,
0: precisamente.
1: Okay. Uhum.
0: Para passajar, não é? Como se diz. E temos aqui um ouvinte que é a Olga, que diz que no passado também, quando viajava, levava aquelas chaleirazinhas de cobre.
1: Chaleiras?
0: Chaleiras.
1: Ah, chaleiras, sim.
0: E então aquilo funcionava com... Ah, não, peraí, não é essas chaleiras, é um fogãozinho de cobre que funcionava com álcool, não é? Levava álcool e café. E ela fazia o café.
1: E ela fazia o café.
0: Quando andava aí pela Europa. Que era para levar o café bom daqui.
1: Claro.
0: Pronto.
1: Só que eu digo, lá connosco é café.
0: Espera, o que é isto? Está tudo louco.
1: O que é que foi? O que é que aconteceu? O que aconteceu?
0: Nuno Marques. Há quem leve air fryer.
1: O quê?
0: Mas não há air fryers boas lá no sítio onde. Hein?
1: Air fryer.
0: É o café, pronto, é o café, uma pessoa quer aquele café,
1: então,
0: o nosso café.
1: As pessoas não vão comprar air fryers nos sítios, não é?
0: Também está bem visto, sim, ok.
1: Não é? Vais de férias. Vais de férias para Copenhaga. Ah, vou comprar uma air fryer.
0: Ah, vou comprar uma air fryer lá. Sim, sim. Depois quando estiver em Madrid também quero. Ou então procuras um Airbnb que tenha air fryer.
1: Pronto.
0: Vais ver as comodidades, tens de ver air fryer. Tem que ter air fryer.
1: Sim, filtros. Procura uma casa que tenha air fryer.
0: Tem air fryer. Se não tiver air fryer, não queres.
1: Não dá.
0: Não vou ter que ir comprar. O nosso ouvinte diz não é ele. Que faz isto, mas diz que conhece alguém que faz isso. Agora já estou a entrar aqui a dizer pessoas que levam robôs de cozinha. Quer dizer, já está a perder tudo da cabeça. Pronto, já não vai dar.
1: Sim, daqui a pouco levam o colchão, levam tudo.
0: Sim, levam,
1: né?
0: Tudo.
1: Levam tudo de casa.
0: O melhor é arranjar uma caravana, digo, é mais fácil.
1: Ou até ficar em casa.
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0: Passenger. Temos aqui imensas histórias de passageiros que vão em viagem, não é? Por causa de...
1: E levam pão não levam?
0: Não é pão. Nós começámos isto por causa dos ingleses escolherem bem os sítios onde vão por causa do
1: chá. Tem que ter bom chá.
0: Às vezes chegam a levar chá. Nós temos que os portugueses levam café. Confirma-se que há portugueses que levam café. E a partir daí, isto vai descambando, não é? Porque há aqui ouvintes que dizem que levam a bimbi e o aspirador.
1: Ai, que exagero, meu Deus.
0: Um limpa e o outro faz tudo. Sim.
1: Mas tem um caminhão para levar isso tudo?
0: Não sei, não sei.
1: É que no meu caso,
0: presumo
1: que
0: sejam férias cá dentro.
1: Isso não cabe.
0: Pois, mas depois tens que levar também roupas e outras coisas. É difícil, não é? Mas há mais.
2: Pois é, eu tive um chefe que levava a torradeira para onde quer que fosse. E assim poupava dinheiro nas torradas e no pequeno almoço. Só para dizer que era só uma das pessoas mais ricas que eu já conheci até hoje.
0: E porquê que acha que isso acontecia, não é? É por causa disso, precisamente.
1: Porque ele poupava em tudo quanto podia.
0: Claro,
1: até nas torradas.
0: O pai sempre disse, é assim que se enrica. Pronto, e é isso. E depois...
1: O meu pai nunca me disse isso. Por isso
0: está aqui um ouvinte que diz.
1: Não me ensinou a enriquecer.
0: Julgo que tens um colega de trabalho que leva a almofada quando vai de férias.
1: Temos uma... Ah, é a Roja?
0: Um colega. Não, a Roja estava um peluche.
1: Ok, mas não leva também uma almofada?
0: O Vasco leva uma almofada, acho eu.
1: O Vasco?
0: Sim, sim, sim.
1: Ah, espera aí, as pessoas sabem disso e nós não sabemos.
0: Ele conta de manhã,
1: disso.
0: Não, já tinha contado
1: de
0: manhã.
1: Ah, mas eu nunca ouvi.
0: Sim, sim.
1: E ele leva a almofada dele?
0: Pois.
1: Ok, ok. Que fofo.
0: Eu gosto-me deste ouvido. Levar nunca levei nada. Mas já cheguei a trazer 12 boias de criança. Pronto.
1: Ok, pronto.
0: Há várias perguntas, mas eu não as vou colocar. Tenho medo das respostas,
1: é
0: na verdade.
1: Melhor não fazer perguntas. No carro, em todo lado.
0: Um minuto depois das 6 da tarde, vamos ao essencial da informação com a Sandra Braga Fernandes. Boa tarde, Sandra.
3: Boa tarde para os diretores escolares. São um verdadeiro murro no estômago as declarações do primeiro-ministro sobre a responsabilidade dos professores no caos da correção digital dos exames nacionais por serem resistentes à modernização.
4: Foram declarações imprudentes, foram declarações infelizes, foram declarações altamente injustas e, quero dizer, foi um verdadeiro murro no estômago que ele deu aos nossos professores, às nossas comunidades educativas. Não estavam à espera disto, estavam à espera de uma palavra de carinho, de reconhecimento, de motivação, e foram palavras que não resolveram nenhum problema. Eu pergunto, com essas declarações, o primeiro-ministro resolveu o atual problema? Não resolveu nada. Pelo contrário, incendiou, injustiçou também as comunidades educativas e os seus professores.
3: Filinto Lima, presidente da Associação Nacional de Diretores de Agrupamentos e Escolas Públicas. O ministro das Finanças garante que o Estado não está a fazer dinheiro com o conflito no Estreito de Hormuz. No Parlamento, Miranda Sarmento garantiu que as receitas do imposto sobre combustíveis até estão a descer.
5: Até maio, a receita de ISP estava a crescer 2%, cerca de 2%. E os dados da Receita Fiscal de junho, que ainda não são públicos, mas o Ministério das Finanças já os conhece, a receita de ISP está a cair. E, portanto, o Estado não está a arrecadar mais receita de ISP com esta crise.
3: O ministro reafirma os objetivos do governo de um crescimento do PIB de 2% para este ano. A poluição por poeiras do deserto está a aumentar na Europa e a concentração é maior no sul. É o que mostra um estudo divulgado hoje e que analisa dados recolhidos na última década em mais de 100 estações de medição. Refere também que em dias com níveis altos de poeira no deserto no ar, há maior número de pessoas a morrer com ataques cardíacos e problemas respiratórios.
0: Agora passam 3 minutos das 6, está na hora de sabermos o que se passa no trânsito.
1: Fila para a Ponte 25 de Abril, desde Campolide e pela A5, a partir da Cruz das Oliveiras. Demora no IC19, entre Alfragide e a reta dos comandos da Amadora e no sentido oposto, desde o nó da Crel para a Nacional 117. Lento na segunda circular, entre as Torres de Lisboa e o Campo Grande e no sentido contrário, entre o Relógio e o Campo Grande e de Benfica para Pinamanique. No Porto, paragens. Na VCI, entre Bonjoia e a saída para a 3, e depois de Francos para a Rábida, sentido contrário, demora de Canidelo para a Boa Vista e entre a Via Norte e as Antas. Há também trânsito lento nos dois sentidos da Avenida AEP, mais difícil no sentido Matosinhos-Porto, com fila desde a Ponte Lessa e final da A3 no acesso à VCI.
0: E boa viagem com a Rádio Comercial, agora são 6:04.
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0: De resto, não perdemos o ritmo. Já a seguir com Shakira e Burna Boy. E daqui a pouco, os Maroon 5.
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0: obrigado pelo desastre. Mas os rumores são verdade e eu já não estou sozinha.
1: Não está de todo sozinha. 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
1: 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Agora, está na hora, vamos à adivinha da Joana.
2: Há uma tarefa doméstica que é entregue a 22% dos miúdos. 22% dos miúdos encarregam-se, só eles, desta tarefa doméstica.
1: Só eles? Mais,
2: só eles.
1: Mais ninguém faz isso, só eles?
2: Em casa, lá em casa. Não é na minha, é nestas casas.
1: Sim, sim, sim.
2: Eles encarregam-se, estão encarregues desta tarefa doméstica. 22%. Não é muito. Apesar de tudo.
1: Pois, apesar de tudo, não é assim tanto quanto isso.
3: Mas há alguma coisa.
1: Mas só eles é que fazem.
2: Eles fazem, sim. Eles ficam.
1: É deles, é uma tarefa deles. Cadê? Pode ser coisas como pôr a mesa e tirar a mesa,
3: pois,
1: não é?
3: Acho que levantar.
1: Levantar.
3: Especificamente levantar.
1: E pôr, não pode ser pôr também.
3: Pôr, não sei porque, não está a chamar. Não está a dizer.
1: Não está a chamar? Não. Não. Lori, Lori, a mesa, pôr a
3: não,
1: mesa. Não,
3: é que não me chamam de certeza.
1: Pronto.
3: Estou bem cá, mãe. Eu vou já.
1: Ele afinal recordou-se. Não sei, pode ser isso. 22% só, não é? Não vou dizer que são coisas mais complexas, tipo as máquinas de roupa. Não estou a ver isso acontecer. Mas pode ser lavar a louça, por exemplo. Eu, quando era miúdo, adorava lavar a louça.
3: E lavavas bem?
1: Lavava muito bem.
3: Tens arte quem lavava, por
1: acaso. Mas não fazia como faço hoje. Hoje lavo por secções, só aos bocadinhos, e antes eu enchia.
2: Secções.
1: Sim, enchia antes eu enchia a coisa e ficava com espuma e punha a louça toda lá dentro, e depois lavava uma a uma. Que pronto, giro. Assim. Mas também havia dois passos para ter, um para ter água e outro para passar, não é? Pronto, é isto. Vida, experiências, coisa. Não sei, acho que não é isso.
2: Pois não sei, não te posso ajudar.
1: Não podes, Joana. Olha, por exemplo, eu não vi ontem.
2: Nessa matéria.
1: Diz-me ajudar.
3: Por acaso, olha.
2: Qual é que foi a de ontem?
3: As audiências, é um bom dia. Dá-me
1: pois é, temos ótimos resultados nas audiências.
2: Não, eu acho que as pessoas, quanto mais eu te dificultar a vida, mais os ouvintes gostam.
1: Ah, tu queres aumentar ainda mais o número,
2: sim,
1: não é? Já são tantos,
2: mais
1: Joana. Já são tantos.
3: Faz tanto pela estação. Tão bom.
1: Vá lá.
2: Eu faço tudo o que eu faço pelas nossas audiências.
1: Oh, Joana, tenho uma pedra nos rins. Vá lá, Joana.
2: Agora jogaste.
1: Vou usar a carta.
2: Agora jogaste baixo.
1: Vá lá, Joana, vá lá. Tenho que dizer alguma coisa boa à minha vida.
3: Tenho um pouco de compaixão.
2: Não pode ser.
1: Enfim, olha, mas olha, ela aguentou-se. Esteve bem.
2: Tem de aguentar.
1: Bem, Joana.

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1: Kiss Me da Maru na Rádio Comercial. Vamos à adivinha, isto vai ser giro, acho que tudo vai ser giro.
0: Há uma tarefa doméstica que é entregue a 22% dos meninos e meninas. O quê?
1: Dar de comer ao peixe.
0: Olha.
1: É preciso ter cuidado com isso, por acaso, dar de comer ao peixe.
2: Também tenho,
1: por acaso. Vou explicar porquê, porque depois, depois é isso.
0: Toda a gente sabe. Explicar. Depois não é preciso, não.
1: Afinal,
0: todos nós já passamos por isso.
1: É isso.
0: Todos nós somos assassinos de peixe.
1: É porque eles têm muita fome. Eles estão sempre a comer, eles não param de comer.
0: Falam daquela dos sinais de que as pessoas são psicopatas. Sim. A ver como as crianças tratam os animais. Nós todos
2: não isso.
0: Matamos peixes.
2: Também.
1: Tipo,
0: nós fomos futuros psicopatas.
1: Não, são só floquinhos. Eles gostam tanto dos floquinhos. Pomba. Fica assim enorme.
0: Sim.
3: A resposta adivinha de hoje é levar o lixo para o contentor.
1: Ah, levar o lixo, aparece muitas vezes o lixo e separar a reciclagem também.
0: Uhum.
1: Também é, porque normalmente
2: é divertido até.
1: É divertido e eles fazem melhor do que muitos adultos.
0: Eles às vezes ensinam os pais.
1: Eles ensinam os pais.
0: E os avós.
1: Como este estudo é capaz de ser americano, eu diria que é buscar o correio ou o jornal. Aquela coisa que eles têm de mandar o jornal e têm as caixinhas do correio.
2: Eles têm aquela caixinha que faz assim.
1: Tem aquela caixinhazinha. É, parece assim uma coisinha baixinha. Pôr a mesa, aparece muitas vezes, limpar o pó.
0: Uhum.
1: Limpar o pó parece que é trabalho infantil, não é?
0: Depende.
1: Limpar o pó, eu já sinto que é uma tarefa muito profissional.
0: Depende da idade, se for o pó do quarto de cada um.
1: Ah, sim, pronto. Arrumar o quarto, arrumar o próprio quarto também é das respostas que mais aparece aqui. Regar as plantas.
0: Uhum.
1: A da altura da minha vida, a minha tarefa era regar a relva à tarde.
2: Não é divertido.
1: Não é muito.
0: Também és um assassino de flores?
1: Não, eu fazia bem. Era uma grande seca. Era uma grande seca. Não. Eu tinha que ser na medida certa. Acredita que tinha que ser na medida certa. Limpar a janela. Pá, limpar a janela.
2: Isso sai demasiado.
1: Parece.
0: Depende. Imagina.
1: Por favor.
0: Não, se for num prédio, claro que sim. Agora, se for numa casa de terra.
2: Fica mal feito. Não achas que fica mal feito?
1: Isso é um trabalho muito específico e muito difícil de fazer.
0: Até é um bom exercício para os braços.
1: Estás a fazer o walk-off do Karate Kid? A sério?
0: Exatamente.
1: É o Karate Kid, vamos ter o Karate Kid.
0: É um bom exercício.
1: Okay.
2: Eu acho que é uma coisa muito minuciosa, tens que ir lá mesmo com detalhe.
1: Pois
2: e as crianças não têm atenção ao detalhe.
1: Fica mal feito, eles podem cair, porque depois têm que subir uma cadeira. Tem que aprender. Aprender da pior forma, claro. Dobrar as meias. Dobrar as meias, todos nós fizemos. Havia uma altura em que tínhamos dobrar as meias. Vamos assumir. Ainda hoje temos, agora que me lembro disso.
4: Olá, meus queridos. Eu acho que é tirar a louça da máquina. Eu, pelo menos, lá em casa é.
0: Uhum.
1: Com cuidado, mas pode ser.
0: Com muito cuidado.
1: Despejar o lixo é das respostas que mais aparece. Passear o cão, eventualmente tratar de animais.
0: Passear os animais, sim.
1: Mudar a areia dos gatos. Muito específico.
0: Coitados.
1: Mas alguém tem que o fazer.
0: Isso eu não, não faria.
1: Não fazes aos teus?
0: Não, eu não faria o meu filho.
1: Ah, fazer isso, ok.
0: Por acaso não sou eu que faço lá em casa, não é a minha tarefa.
1: Que sorte. Orientou-se com as tarefas boas. Fazer a cama, enfim, há aqui muito. Eu não sei muito bem para onde é que isto está. São bons palpites. Aqui um palpite perfeitamente aleatório. Fazer um bom ravioli. Pronto.
0: Sim, sim. Não é um ravioli qualquer.
1: Não.
0: Um bom ravioli.
1: 22% dos miúdos têm
0: a tarefa.
1: Têm a tarefa de fazer, é o mínimo, fazer um bom ravioli.
0: É o mínimo que se espera.
1: Vai fazer o teu ravioli, meu menino, só de favor.
0: Sim.
1: Pai tem fome. Bom.
0: Pagamos educação, pagamos a roupa, pagamos
1: claro,
0: tudo.
1: É o mínimo.
0: Faz um bom ravioli.
1: Bom, Lória, é o quê?
2: Ravioli?
1: Fazer um bom açaí.
2: Eu acho que é fazer. Olha, um bom açaí.
1: Fazer um bom açaí.
2: Um bom açaí.
1: Olha, por acaso, eu fazia um bom açaí. Nunca mais fiz.
2: Eu acho que é fazer a cama. Especificamente fazer a cama. Não é só arrumar o quarto, é fazer a cama.
1: Catarina.
5: Também, acho que é
1: também achas que é isso?
5: Sim.
1: 22%. Sei.
0: Vai, Diogo. Com confiança.
1: Estou confiante. Estou a dizer que é pôr a mesa. Foi a primeira que eu disse. É melhor.
2: Força nisso
1: é aqui.
0: A resposta certa é regar as plantas.
1: Ah, eu tive quase para dizer.
0: Ah, pois foi.
1: Quase.
0: Tu disseste
1: que
0: fazias isso.
1: Pois fazia. Mas olha, sorry, I'm here for someone else.

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3: Vamos saber do trânsito. 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
4: Está ainda com demora nas ligações Lisboa-Almada pela 25 de Abril, a partir de Campo Lido, acesso da A5 entre Monsanto e a Cruz das Oliveiras, e também com dificuldades logo a partir do Marquês de Pombal a Moreiras, em direção ao viaduto e Pimenteira, na sequência de acidente. O trânsito mantém-se lento também no IC19, entre Alfragide e a curva do Palácio de Queluz, vai afetando a Nacional 117, no nó de Pinamanica, parte final da segunda circular e da radial, com filas até às saídas para Cril, a segunda circular antes disso nas ligações do relógio para o Campo Grande, sentido inverso das Torres para as Calvanas. Há ainda abrandamentos na Cril, nas ligações à zona comercial de Odivelas e ao Senhor Roubado, e também no sentido inverso entre Camarate e o túnel do Grilo. Nos acessos à cidade do Porto, fila entre o Freixo e as Antas, de Francos para a Rábida, sentido inverso de Coimbrões para a Boa Vista e da Via Norte para as Antas, lento nos dois sentidos da AEP, e fila também na A3 para o Porto, a partir da ligação com a A4.
3: Cláudia, beijinhos, amanhã mais. Até amanhã. 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

0: E é com o Miles Smith que chega ao final deste Já Se Faz Tarde. Estamos conversados para voltar amanhã às 4 e depois das 7 o Wilson não rade.
1: Wilson não rade.
2: Disseste tudo certinho.
0: Foi tudo, não
2: tudo
0: foi?
2: Tudo certinho.
0: Pronto, então é isso.
1: Ficas aí com a emissão, está bem?
2: Pronto, só por tudo, pronto. Só por tudo dizes.
1: Espero que dês sorte à Inglaterra.
2: Olha, também estou a torcer imenso pela Inglaterra.
0: Então pronto.
2: Não quero que a Argentina vá à final do Mundial.
0: De
2: todo.
0: De todo. É às 8. O jogo é às 8.
2: Inglaterra, Espanha e depois, ó, pá, ganho.
1: Inglaterra, Espanha, exatamente.
2: Ganho melhor. Aí que ganho melhor. Tudo menos a Argentina.
1: Melhor é o Jude Bellingham, portanto.
2: Mas porquê?
0: Queres mesmo saber porquê?
2: Porquê? Em que posição joga o Bellingham?
1: É meio campo.
2: Tens certeza?
1: Sim, sim. É meio campo. Ele é o melhor centrista do mundo.
2: E com que pé é que ele joga?
1: Ele joga com todos os pés que ele tem. Ele tem imensos pés.
0: E
2: ele é de clube.
1: E ele é do Real Madrid. Pergunta-me tudo. Pronto, mora com a mãe mudou-se.
2: Informadíssima.
1: Pronto, quer que ele vá, a mãe vai atrás. Okay. Inclusivamente divorciou-se do pai porque houve um afastamento, porque o pai ficou com uma criança, com o mais novo, e a mãe ficou com ele. E ele, mais coisas? Querem saber mais? Perguntem-me.
2: Portanto, ele vai ganhar o Mundial.
1: Sim.
0: Joana, por favor, prepara o documentário Netflix sobre Jude Bellingham.
1: Estou
0: a
1: preparar.
0: Pronto, é isso.
2: E no Rail também.
0: No Rail. Está tudo aqui, é isso.
2: Até amanhã.
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0: Musicão dos Red Dot Chili Peppers na comercial. Se eles cabem caminho para novos 40 minutos de música seguida. Daqui a pouco começamos com os Enters. Antes dos 40 minutos de música a seguida, vamos saber das notícias desta quarta-feira, edição da Sandra Braga Fernandes. Olá, Sandra.
1: Boa tarde. O Ministro da Administração Interna apresentou uma lista de 108 faturas de 13 empresas distintas que estão relacionadas com as obras no imóvel de Odemira, no distrito de Beja. Os comprovativos de pagamento não foram ainda apresentados, mas os valores das faturas foram detalhados, diz o Observador. Luís Neves está debaixo de fogo há vários dias devido a obras realizadas. O caso foi avançado pelo Nascer do Sol na passada sexta-feira. Os diretores escolares relatam a revolta dos professores após o primeiro-ministro acusá-los de resistência à digitalização na classificação dos exames nacionais. Filinto Lima, o presidente da Associação Nacional dos Diretores de Agrupamentos e Escolas Públicas, espera que Luís Montenegro mude de postura.
2: Espero que, de facto, tenha sido um momento infeliz, todos nós temos momentos infelizes, e que, de facto, adote todo tipo de postura quando, de facto, fala de professores, de profissionais que dão tudo por tudo, dão mais do que aquilo que estão obrigados para que o Ministério da Educação, para que todos nós possamos atingir o grande objetivo. Dia 17 de julho, próxima sexta-feira, queremos fixar as pautas.
1: O Ministro da Educação garante que as notas dos exames serão fixadas na sexta-feira. Com Espanha já apurada para a final de domingo, é hoje definida a segunda seleção finalista do Mundial. Argentina e Inglaterra são dois países com muita rivalidade, dentro e fora de campo, Paulo Rico.
3: Mais do que um jogo, é também uma questão de orgulho histórico. A Guerra das Malvinas está ainda bem presente, num conflito que durou 2 meses, foi ganho pelos ingleses e fez quase 1000 vítimas mortais. Com essa guerra ainda na memória, quis o destino que os dois países se defrontassem no Mundial de 86. Poucos anos depois, foi o jogo em que Diego Maradona marcou um golo com a mão, conhecido mais tarde como a mão de Deus, numa espécie de justiça divina, defendem os argentinos. Nesse jogo, a Argentina ganhou 2-1, acabou campeã do mundo. Hoje, 40 anos depois, novo capítulo de uma história que tem sido escrita dentro e fora de campo. Como curiosidade, as duas equipas vão jogar com os equipamentos em tudo semelhantes aos do Mundial 86.
1: O jogo é daqui a uma hora em Atalanta. O vencedor joga a final do domingo contra a seleção espanhola.
0: E espero que não se repita o mesmo jogo da 40, o mesmo resultado da 40.
1: Só para ser
0: sinceramente. E no jogo do trânsito, Cláudio Macedo, olá, como é que está tudo a esta hora?
4: Olá, e nesta altura com o trânsito lento na 25 de Abril, ainda com a fila vai estando entre Sete Rios e Campo Lido em direção à Avenida da Ponte, e também na A5 com abrandamento Monsanto Cruz das Oliveiras. Mantém-se a saída de Lisboa para Cascais com dificuldades a partir do Marquês até à Pimenteira, local onde está em resolução um acidente. Também com abrandamentos na ligação entre Caselas e o Estádio, o IC19 entre Alfragide e Amadora a afetar ainda o acesso da Nacional 117, a Cril entre a Zona Comercial de Odivelas e o Senhor Roubado, e no sentido inverso de Camarato para o Grilo. Paragens na segunda circular das Torres para as Calvanas e do Radar em direção ao Campo Grande. Há trânsito lento no Porto, na via de cintura interna, Mercado A3 e de Francos em direção à Rábida, no sentido oposto entre Canidele e a Boa Vista, passagem pela Via Norte A3 e Antas. Trânsito lento nos dois sentidos da EP, Via Norte e A3, também com uma pequena resistência na chegada à cidade do Porto.
0: Olha, Macedo, saudinha da boa.
4: E para ti também.
0: Um beijinho. Quanto a si, uma boa viagem com a comercial ao som de 40 minutos de música seguida. Fico para ouvir os James Arthur, os 4:30, primeiro, Anders com Golden.

Mr. Know-It-All, Terry Swims, na Comercial. Grande concerto no fim de semana no Nós Alive. Ele que não quis sair do nosso país sem uma recordação da nossa capital. Ele tatuou Lisboa numa perna. E agora esperamos que volte rapidinho, não é? Para tatuar-se, talvez noutra. Outra cidade qualquer portuguesa, nós só queremos que ele volte.

0: Somos a rádio oficial do EA Live, que tem mais 3 noites esgotadas este fim de semana, começando já amanhã. O Buba Espinho convidou uma série de amigos para um concerto a que chamaram Alentejo Maior, concerto que vamos transmitir aqui na Comercial amanhã. Depois, a noite termina com o DJ 7 meu, Wilson Honrado, na EA Live Party. É sempre incrível tocar nestas noites da Adega Cartuxa. Não perca então a transmissão do concerto do Buba Espinho com os amigos, a partir das 9:30 amanhã aqui na Rádio Comercial. A seguir, Rihanna e Mickey Echo.
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0: 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Boa noite, eu sou o Bolsonaro Honrado. A seguir, não perca a Rosalia.
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0: Casa Marco Teste, que há cada vez mais gente a ouvir a Rádio Comercial. Muito obrigado por fazer desta a rádio número 1 em Portugal. Estamos de volta. A melhor música sempre em 25 segundos.
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0: Bom, agora fico mais um pouco e não perca nós 40 minutos de música seguida. Começam com o Pablo Alborán. Primeira, Sandra Braga Fernandes atualiza as notícias desta quarta-feira.
1: Boa noite. Apesar do chumbo no Parlamento, a Ministra do Trabalho diz que é inevitável voltar ao pacote laboral.
2: A reforma laboral é inevitável para Portugal, porque temos uma legislação que é bastante atrasada e pouco preparada para enfrentar os desafios dos novos modelos de trabalho e de eventuais situações económicas até menos favoráveis, como já existem neste momento noutros países.
1: Maria do Rosário Palma Ramalho, no final da reunião de hoje da Concertação Social. Até agora foram pagos mais de 47 milhões de euros para apoiar a recuperação de habitações danificadas pelo mau tempo na região centro. Avança a Comissão de Coordenação e Desenvolvimento Regional do Centro. Das mais de 16.400 candidaturas decididas, estão pagas 13.380. O Ministério da Administração Interna apresentou uma lista das 108 faturas de 13 empresas distintas que estão relacionadas com as obras no imóvel de Odmira, no distrito de Beja. Os comprovativos de pagamento não foram ainda apresentados, mas os valores das faturas foram detalhados, diz o Observador. Luís Neves está debaixo de fogo há vários dias devido a obras realizadas. O caso foi avançado pelo Nascer do Sol na passada sexta-feira. Mais de metade dos 12 reservatórios de água que abastecem o Conselho de Almada ainda apresentam níveis abaixo do normal, revelam os serviços municipalizados de água e saneamento, o SEMAS. Desde o início do mês que têm sido relatadas sucessivas falhas no abastecimento de água no Conselho de Almada, especial incidência na costa da Caparica. Pontapé de saída a esta hora para o jogo entre Inglaterra e Argentina, meia final do Mundial de Futebol.
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0: Olá, eu sou o Gonçalo Honrado, tenho uma ótima noite quarta-feira com a Comercial. Escolhi para si 40 minutos de música sem pausas com o Alex Warren, também o Edmund.

0: Cheers.
1: Está a ouvir a Comercial, a melhor música e os melhores podcasts sempre. Eu sou o Wilson Honrado. Dá a sensação que está toda a gente no Mundial a torcer para que a Argentina perca. Portanto, é a Argentina contra o mundo, certo? Pelo menos é essa a sensação que me dá. Billie Eilish agora na Comercial.

0: You Don't Know Me, o Pedro Santos na Comercial, a melhor música, os melhores podcasts sempre, também os melhores festivais. O Mel Marés arranca na sexta-feira. Durante o fim de semana vai poder ver The Weasel, Plutónio, Seal, James, Diogo Pissarra, Vizinhos, Ozuna, Kalema e muito mais. Toda a programação do Mel Marés, que mudou de local e mudou de nome também, mas não mudou de rádio. A Comercial é a rádio oficial do Mel Marés. Como eu dizia, tudo o que precisa saber está em radiocomercial.pt. Vamos lá estar a partir de sexta-feira para contar-lhe tudinho o que se vai passar no Mel Marés. A seguir, Pitbull e Cristina Aguilera.
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1: 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Eu sou o Wilson Honrado, a seguir Tame Impala e Jenny Dracula.
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0: Aqui na Comercial, em menos de 20 segundos, estamos de volta à melhor música sempre nesta noite de quarta-feira.
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1: Dia em que o ministro da Administração Interna entregou ao jornal Observador uma lista de 108 faturas relacionadas com as obras da casa em Odmira. Foram passadas por 13 empresas, num valor superior a 23 mil euros. A empresa do amigo de Luís Neves, que também fez obras para a Polícia Judiciária, é que tem o valor mais alto faturado, com um total de 5 mil euros. Perante a polémica, a ministra da Justiça disse não ter conhecimento de qualquer investigação a envolver o MAI e saiu em defesa do colega do governo.
2: Como é que alguém pode reagir ou como é que pode aceitar sem indignação que a sua vida, a sua casa, sem qualquer autorização, seja invadida, seja por quem for? O direito à informação é importante, o trabalho jornalístico é importante, mas há limites que têm que ser respeitados.
1: Na educação continua a polémica com a correção digital dos exames nacionais. O prazo foi alargado até hoje e o ministro mantém o objetivo de divulgar as notas na sexta-feira.
3: Garantimos que na próxima sexta-feira teremos a publicação de todas as avaliações com rigor.
1: Entretanto, foi marcado para sexta-feira o debate de urgência pedido pelo PCP sobre os exames nacionais e o ministro Fernando Alexandre vai estar presente. Em Paredes, no distrito do Porto, um incêndio atingiu vários armazéns em Sabrosa. As chamas foram combatidas durante a madrugada por quase 50 bombeiros. Ninguém sofreu ferimentos. Em Lisboa estão a aumentar-se os furtos por carteiristas. Subiram quase

0: 10% nos primeiros 6 meses do ano. A média é de cerca de 10 furtos por dia na capital portuguesa. Números divulgados hoje pelo Diário de Notícias, que aponta ainda 53 detenções. E 3 semanas depois do duplo sismo na Venezuela, continua a aumentar o número de mortos. Entre os portugueses, são 119 as vítimas mortais e ainda há 50 desaparecidos. No Mundial de Futebol, Inglaterra e Argentina jogam por esta hora o acesso à final da competição, onde já está a seleção espanhola. Mais notícias no site da rádio. Boa noite e até amanhã.
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2: Ele atua no Parque Papa Francisco com a Comercial no dia 2 de agosto e está a abrir 40 minutos de música seguida aqui na Comercial. David Guetta.

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Eu sou o Wilson Honrado, vou fazer o meu top 10 dos anos 90, no domingo, às 11 da manhã, com a temática Músicas de Anúncios. Eu já escolhi as músicas e olha que vai ser uma hora de enormes recordações. Conto consigo. Agora Ed Sheeran na Comercial.

0: nossa Ana Isabela Roja conversou com os 21 Pilots no Nós Alive e disto resultou um novo episódio do podcast Rockstar, que pode ouvir no site, na app da Comercial e também no Rayo a qualquer momento. Boa noite, a seguir não perca o Skin na Comercial.
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0: esta quarta-feira, 15 de julho, dia de início de férias para muita gente. Se é o seu caso, olha, vá com tudo e aproveite ao máximo. E não se esqueça de levar a comercial consigo, sempre. A seguir, o Bruno Mars.
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0: Segundo os últimos dados da Marca, esta Comercial continua a ser a rádio preferida dos portugueses. Há cada vez mais gente a ouvir a Rádio Comercial. Isso devemos assim. Muito obrigado pela preferência e por fazer desta rádio número 1 em Portugal. Eu sou o Wilson Honrado. A seguir conto com a Ana Isabela Roja.
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6: Olá e desde já uma ótima noite aqui na Rádio Comercial, bem arrojada até à 1 da manhã, já a seguir com 40 minutos sem interrupções, já a seguir com Lewis Capaldi, Manuel Turizo, os Calema, que vão estar no Festival Mel Marés com a Comercial já este fim de semana, já lhe dou mais pormenores e também Brand

É mesmo o que vai acontecer, uma chuva de amor este fim de semana no Festival Mel Marés. Os Calima vão lá estar na última noite, noite de 19 de julho, juntamente com Ozuna, Danny Ocean e também Soraya Ramos. De resto, nos outros dias do cartaz, há Mike Towers, há Plutónio, há The Weasel com a orquestra do maestro Rui Macena, Vizinhos, Diogo Pissarra, James Seal, a nossa Carolina Torres também lá vai estar em DJ set noutro palco, só dedicado à música portuguesa. Para saber tudo, radiocomercial.pt. Eu na sexta-feira arranco logo lá para cima, para Matosinhos. Agora, Gigi Paris. Boa viagem.

A Sky Full of Stars, os Coldplay aqui na Rádio Comercial, melhor música sempre, em casa, no carro, em todo lado. Obrigada pela companhia. 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Boa sorte. Agora, a Rain.

0: No Matter Where I Go, Guia Ali aqui na Rádio Comercial com música nova, ótima proposta para o TNT, todos no top em radiocomercial.pt. Ele que esteve também no festival Nós ao Live com a garantia da sua Rádio Comercial, passou pelo nosso estúdio, podemos conversar um bocadinho com ele. Agora, estamos em contagem decrescente para o arranque do festival Mel Marés, que este ano vai ser na Praia do Aterro, em Matosinhos. É uma nova localização com mais da melhor música e vão ser 3 dias incríveis, intensos, com a Rádio Comercial, lá no terreno, para lhe contar tudo. Eu mal posso esperar, que eu adoro, não é? Já a seguir, Taylor Swift.
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0: São os Lighthouse Family a passarem aqui por esta emissão arrojada de quarta-feira da sua rádio comercial. A melhor música sempre. Em casa, no carro, em todo lado, nos festivais de verão, onde quer que aconteça a festa, nós estamos lá. E no festival Nós Alive eu tive o prazer de entrevistar os 21 Pilots. Há um novo episódio do podcast Rockstar que está disponível em radiocomercial.pt, na área de podcasts, e também na nossa aplicação Rail.
1: Hello, I'm Josh.
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0: Era bom que estivessem aqui no estúdio, não estão, mas pronto, mas tivemos um bocadinho à conversa. E se quiser saber do que é que nós falámos, é passar então pelo site comercial ou então pela aplicação Rail. Já a seguir, Noah Kagan.
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0: Máquina acordou, Amor Electro, aqui na sua comercial. Melhor música sempre em casa, no carro, em todo lado. Se precisar, 910033759. Este é o WhatsApp da comercial. Daqui a pouco já vamos falar de concertos que vão acontecer para o ano com a comercial. Para já, a Lucas Graham.
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Quero é Viver, a Sara Correia aqui na Rádio Comercial. A melhor música portuguesa, onde quer que esteja, em direto para todo o mundo, radiocomercial.pt. Um beijinho muito arrojado à Vera, que está a ouvir a Rádio Comercial na Suíça, sim, e que ouve sempre que pode, e é muito bom saber isso. Entretanto, a Sara Correia vai estar ao vivo com a Comercial na Super Boca Arena. São duas datas em dezembro. Para conferir as datas, para saber quando é que pode ver a Sara Correia, radiocomercial.pt.

De abril de 2027, todos os caminhos vão dar à Mel Arena em Lisboa, porque os meus 30 Seconds to Mars vão lá estar. Ainda não sei se vou reencontrar o Jared e o Shannon. Eu gostava muito e a entrevista está pedida, portanto vamos ver se eles acedem ou não, não é? Porque não depende de nós, depende sempre das bandas, mas eu gostava muito, até porque há alguns anos que já não converso com eles, muita coisa aconteceu. Eles vão estar em Lisboa a promover, aliás, a relembrar, a fazer uma noite de old school com dois álbuns icónicos, para mim os melhores álbuns dos 30 Seconds to Mars, o This Is War e também A Beautiful Life, são mesmo os meus preferidos. Vai ser então um concerto um bocadinho diferente em que vão revisitar estes dois álbuns. 6 de Abril, Mel Arena em Lisboa com a Comercial. Boa viagem, um ótimo regresso.

0: É música nova da Ariana Grande aqui na Rádio Comercial. Pode votar nela para o TNT. Todos no top. Tem uma lista de música nova. Pode votar, aliás, tem que votar em 3 de cada vez. Radiocomercial.pt, Aria TNT. No domingo há mais uma contagem a partir das 6 da tarde aqui na sua Rádio Comercial, com os 20 temas mais votados durante toda a semana pelos nossos ouvintes. Daqui a pouco, a MILF de Bárbara Tinoco também lá está em votação.
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0: os Super Heroes dos Script aqui na sua Rádio Comercial. Melhor música sempre em casa, no carro, em todo lado. Atenção que amanhã há uma emissão especial a partir das 9 da noite comigo, Ana Isabela Roja, aqui no estúdio da Comercial, e também com o Wilson Honrado a partir de Évora. Ele vai estar no EA Live Évora, aliás vai atuar. Amanhã é uma noite completamente esgotada com Buba Espinho. Vamos acompanhar esse concerto aqui também na Rádio Comercial. Depois, na sexta-feira, a Carminho, também completamente esgotado. E no sábado, a festa Revenge of the 90s, que também já não há bilhetes. Está tudo esgotado. Mas nós vamos lhe dando conta do que está a acontecer, porque ao mesmo tempo vamos estar também em Matosinhos no festival Mel Marés. Ah, isto vai ser uma festa. Já a seguir, Day Day, Shakira com Burna Boy.
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0: Ana Isabela Roja.
1: Acho muito bem, continuo desse lado com a comercial. Ainda vou cá estar até bem perto da uma. Já a seguir com a Rosalía, La Perla, também Joji, os 4 e meia com Luís de Gacheiro e Nick Quintero, Amy Winehouse, Bárbara Tinoco, Bruno Mars, Damira Davi. E tanto para ouvir nos próximos 40 minutos sem pausas.

mesmo a melhor música, onde quer que esteja. Hoje, 4h30, com o Luís Trigacheiro, aqui na sua Rádio Comercial. A melhor música sempre, em casa, no carro, em todo lado. 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Agora, o Inigo Quintero.

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Isto é tão giro porque a minha filha, quando concorreu a um concurso de novos talentos, não é? De música, escolheu esta música para interpretar, When I Was Your Man, do Bruno Mars. É daquelas coisas que me fica para sempre gravada na alma, no coração, na cabeça, nos olhos, em todo lado. Foi assim muito emocionante, conseguiu virar três cadeiras graças a esta música. E agora tem as suas próprias músicas e está a concretizar o seu sonho. E não deixa de ser curioso tocar precisamente aqui muito perto do Bruno Mars. Daqui a pouco então, Leonora Roja, com música nova, chama-se Não Sei, aqui na Rádio Comercial. Para já, o Damiano Dan.

A Cidade, que também é uma das nossas rádios manas, mas é uma música do Blue Way com Buba Espinho, aqui na sua rádio comercial, a melhor música sempre, em casa, no carro, em todo lado. Atenção que o concerto do Buba Espinho no festival EA Live Évora está completamente esgotado, acontece amanhã e nós vamos acompanhar esse concerto aqui, em direto, na rádio comercial, eu no estúdio de Lisboa, da Sampaio Pina, e o nosso Wilson Honrado lá, em Évora, sim. Que ele é a pessoa que aprecia, como é que eu ia dizer, vinho. Daqui a um pouco na rádio comercial, os BTS.

0: É mesmo um dos meus lemas, viva lá a vida, só cá estamos uma vez. Os Coldplay aqui na sua rádio comercial, nestes, ia dizer 40 minutos, mas já lá foram os 40 minutos, já vamos muito mais à frente a caminhar para a 1 da manhã aqui na sua comercial. Eu espero que esteja muito bem desse lado, sua Ana Isabela Roja. E a seguir, Dermot Kennedy. Amanhã marcamos encontro um bocadinho mais cedo, às 9, porque vamos estar a acompanhar o É Alive Ever.
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